Olá, eu sou o Luís Barbosa e estou consigo aqui nas madrugadas da rádio até às 4 da manhã em radiotagite.pt. Boa noite, faça-me companhia aí desse lado.

0: Espero que lhe saiba tão bem assim ouvir as músicas que trouxe para esta noite, como me sabe a mim passá-las e ouvi-las aqui deste lado. Foram escolhidas a dedo para lhe fazer a melhor companhia possível. Tenha uma boa noite de trabalho, se for o caso. E se não for, bom descanso. Boa noite.
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1: Está a ouvir a Tágide, a rádio dos bons velhos tempos, que lhe dá a ouvir músicas intemporais, daquelas que é sempre bom recordar, algumas até com alguma emoção. É isso que lhe trago todos os dias em radiotágido.pt. Espero que goste. Boa noite.
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Boa noite. Seja bem-vindo às madrugadas da rádio em radiotagide.pt. Eu sou o Luís Barbosa e tenho muito gosto em fazer-lhe companhia até às 4 da manhã. Fique por aí comigo.

Boa noite. 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Seja muito bem-vindo.

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4: Nas madrugadas da Tágide só houve grandes recordações. Todos os dias, até às 4 da manhã, trago uma mão cheia de boa música para recordarmos juntos. Boa noite.

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0: Se só agora se ligou à Rádio Tágide, saiba que eu sou o Luís Barbosa e que faço diariamente esta viagem entre a meia-noite e as quatro da manhã, cheia de grandes músicas que tenho todo o gosto em partilhar consigo.
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0: Boa noite, seja muito bem-vindo. Está a ouvir a Rádio Tágide, aquela que lhe dá a ouvir grandes recordações. Obrigado pela sua companhia nas madrugadas de rádio.
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www.radiotagid.pt é onde pode ouvir a melhor música de todos os tempos. No início de cada madrugada, cabe-me a mim, Luís Barbosa, escolher todas as músicas que por aqui vão tocando. Obrigado por me fazer companhia aí desse lado. Deixe-se ficar. Tenha uma boa noite.

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4: E cá estou eu novamente, literalmente, a dar-lhe música. Sou Luís Barbosa e sou o responsável pela seleção musical desta noite. Espero que goste. Boa noite.

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E isto só Tás lhe dá a ouvir. Tenha uma boa noite.

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0: Viva! Boa noite! Sabe o quão bom é saber que está aí desse lado para ouvir todas as músicas que escolhi para passar esta madrugada? Pois é, muito bom mesmo. Espero que goste. Obrigado por estar connosco.
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1: Se está a trabalhar na nossa companhia, saiba que é um prazer poder levar até si estas músicas que, certamente, ajudam a que a noite corra melhor. Eu, pela minha parte, tenho todo o gosto em passá-las para si. Fique por aí comigo e tenha uma ótima noite com a Tágide.

0: Entre a meia-noite e as quatro da manhã, ofereço-lhe a minha companhia, a minha e a de grandes recordações da música dos bons velhos tempos. Eu sou o Luís Barbosa e tenho muito gosto em entrar nas madrugadas da rádio na sua companhia.
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0: meia-noite até às 4 da manhã, na rádio dos bons velhos tempos, passam todas as músicas da sua vida. Obrigado por estar aí comigo. Tenha uma excelente noite.
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4: Boa noite. Agora que passam 2:02, começa esta viagem comigo, Aurélio Luís, até às 6 da manhã. Faça esta viagem comigo, pois trago 2 horas de grandes recordações para ouvirmos juntos aqui na rádio dos bons velhos tempos.

0: Muitas recordações musicais é o que pode encontrar nas madrugadas da Rádio dos Bons Velhos Tempos. Espero que goste tanto de as ouvir como eu gosto de as passar para si. Tenha uma boa noite.
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0: E como sabemos que há portugueses espalhados um pouco por todo o mundo, aqui fica um especial abraço para todos eles. Bom dia, boa tarde ou boa noite, esteja onde estiver.
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1: Olá, boa noite, está com a Rádio Tágida. Eu sou Aurélio Luiz e fico consigo até às 6. Esteja onde estiver, bom dia, boa tarde ou boa noite. Música para recordar é aqui na Rádio Tágida, a rádio dos bons velhos tempos.
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0: 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Boa noite.
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0: Seja bem-vindo à Tágida em radiotágido.pt. Eu sou Aurélio Luís e estou consigo no final de cada madrugada. Até às 6 da manhã. Boa noite.
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5: E são assim as madrugadas da rádio aqui em radiotagido.pt. Muitas músicas e muitas recordações musicais, como já não ouvem mais lado nenhum. Que bom que é recordar. Obrigado por recordar comigo aí desse lado.

Entre as 4 e as 6 da manhã sou eu, Aurélio Luís, quem escolhe todas as músicas que vai ouvindo por aqui. A música da sua vida ainda não passou hoje? Então fique por aí comigo, porque a qualquer momento ela vai passar de certeza. Tenha uma ótima noite com a Tácita.

0: E é só aqui na tarde que consegue ouvir músicas de outros tempos, que já não ouvem mais lado nenhum. Eu trago-lhe todas as noites grandes recordações. Espero que goste. Fique por aí comigo.
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0: E porque recordar é viver, vida é coisa que não nos falta por aqui na rádio dos bons velhos tempos. Todos os dias temos grandes recordações só para si. Fique por aí a recordá-las comigo.

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E estamos mesmo, mesmo quase a terminar as 2 horas de hoje, entre as 4 e as 6 da manhã, aqui nas madrugadas da Tajid. Faltam 3 minutos para as 6 da manhã, por isso despeço-me com a promessa de voltar amanhã, no horário de sempre, com grandes músicas e grandes recordações. Boa noite e até amanhã.

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4: Se só agora se ligou à Rádio Tágide, saiba que eu sou a Helena Gomes e que faço diariamente esta viagem entre as 6 e as 9 da manhã. Uma viagem cheia de grandes músicas que eu tenho todo o gosto em partilhar consigo.

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É preciso continuar a dar-lhes vida e por isso passam todas na Rádio Tágide. 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

0: Juntos, nas manhãs da rádio, vamos ouvindo as músicas que nos marcaram a vida, que nos fazem recordar outros tempos e que, em alguns casos, até nos aceleram o coração. E isto só a Tágide lhe dá a ouvir. Tenha um bom dia.
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0: Se está a trabalhar na nossa companhia, saiba que é um prazer poder levar até si estas músicas que certamente ajudam que o dia corra melhor. Eu, da minha parte, tenho todo o gosto em passá-las para si. Fique por aí comigo e tenha uma grande manhã com a Rádio Tangid. 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

0: Que bom que é recordar grandes músicas e, melhor ainda, é recordá-las consigo. Bom dia, seja bem-vindo. Esta é a Tagit, a rádio dos bons velhos tempos. E depois das 9 horas, quem chega é o Carlos Aparício, que lhe traz mais uma emissão do 9 Picos. Por isso já sabe, vale a pena continuar bem ligado em radiotagit.pt.
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5: Seja muito bem-vindo à Rádio dos Bons Velhos Tempos. Sabe que aqui, a qualquer instante, irá de certeza tocar aquela música de que tanto gosta e que já não ouvia há tanto tempo. Só em radiotagido.pt pode ouvir estas recordações. Deixe-se ficar por aí. A mim também me sabe bem a sua companhia.

0: E cá estou eu novamente a dar-lhe música. Sou Helena Gomes e espero que goste das músicas que partilho consigo. Bom dia!
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Se a sua vida tem uma música, pode ter a certeza que a qualquer momento a vai ouvir aqui na Tangit. Sou Lena Gomes e tenho muito gosto em fazer-lhe companhia até às 9 da manhã. Fique por aí comigo. É bom saber que está ligado connosco.

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4: Entre as 6 e as 9 da manhã, sou eu, Helena Gomes, quem lhe dá a ouvir as músicas da sua vida. Aqui, na Tágide, a Rádio dos Bons Velhos Tempos. Bom dia!

Na Rádio dos Bons Velhos Tempos passam todas as músicas da sua vida. Obrigada por estar aí comigo. Tenha uma excelente manhã.

0: Se é boa música que procuro ouvir nesta manhã, deixe-me que lhe diga, modéstia à parte, preparei para hoje uma grande seleção musical. Está, portanto, no sítio certo para passar uma manhã fantástica com músicas extraordinárias. Obrigada por estar connosco.
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3: Muito bom dia. O Metro de Lisboa alertou que o serviço vai estar encerrado já a partir desta terça-feira e só reabre na quinta-feira por causa da greve geral. Todas as estações vão estar fechadas. A empresa alerta ainda que a partir das 23 horas do dia 2 de junho, ou seja, de hoje, o Metro encerra o serviço de exploração, sendo retomado às 6h30 do dia 4 de junho, quinta-feira. O dia de amanhã deverá ser marcado por dificuldades nos transportes públicos, tendo em conta a adesão prevista para a greve. O Sindicato Ferroviário da Revisão Comercial Itinerante, que representa os trabalhadores com funções comerciais, itinerantes e fixos da CP, também anunciou a sua adesão. Igualmente, os maquinistas representados pelo Sindicato Nacional dos Maquinistas dos Caminhos de Ferro Portugueses apresentaram um pré-aviso de greve, aderindo à greve geral convocada no âmbito da contestação ao pacote laboral atualmente em discussão, segundo um comunicado. Paralelamente, as empresas de transportes urbanos de passageiros de norte a sul do país estão mobilizadas para a greve, disse fonte da FECTRANS. Foi ainda revelado que os trabalhadores da Carris e da Carris Tour decidiram aderir à greve geral. Os associados do Sindicato Nacional do Pessoal de Voo de Aviação Civil também aprovaram a adesão à greve geral e o Sindicato dos Trabalhadores da Aviação e Aeroportos, o CITAVA, vai aderir ao protesto, apontando dois objetivos: rejeitar o pacote laboral de assalto aos direitos, de afronta à Constituição da República Portuguesa, e combater a política de retrocesso e exigir outro rumo para o país. Já o Sindicato dos Pilotos da Aviação Civil não vai aderir. De recordar que a CGTP IN entregou um pré-aviso de greve geral para 3 de junho contra as alterações à lei laboral após as negociações com o Governo terem terminado sem acordo. O Governo aprovou em Conselho de Ministros a proposta de lei de revisão da lei laboral, que será discutida no Parlamento. O anúncio foi transmitido pela Ministra do Trabalho, Solidariedade e Segurança Social, Rosário Palma Ramalho, em conferência de imprensa uma semana depois do Governo ter dado por terminadas as negociações sobre as alterações à legislação laboral sem acordo na concertação social. Portugal vai investir até 2030 uma média de 500 milhões de euros por ano em restauro da natureza, tendo identificado necessidades de restauro em todos os setores para os quais são propostas mais de 400 medidas. Os números fazem parte do Plano Nacional de Restauro da Natureza, o PNRN, que é hoje apresentado pelo Governo e que prevê intervenções para restaurar ecossistemas terrestres, marinhos, fluviais, urbanos, agrícolas e florestais. Portugal, com a apresentação de hoje, é um dos 5 Estados-membros da União Europeia que já está na fase final de elaboração do seu PNRN, indica o Governo em comunicado. No documento, Portugal compromete-se com a plantação de 3 milhões de árvores por ano até 2030, criando-se para tal uma rede de viveiros para o restauro, incluindo viveiros municipais e privados. Nos ecossistemas terrestres, costeiros e de água doce, há 260 quilómetros quadrados a precisar de restauro, ou seja, 0,3% do território nacional, segundo o documento. Os grupos mais críticos em termos de necessidade de restauro são as zonas úmidas, os sistemas fluviais, lacustres, aluviais e ripícolas, e ainda os habitats costeiros e dunares. Foi assinado na passada semana um protocolo de apoio financeiro extraordinário às IPSS do Conselho de Mação. Este é um apoio financeiro de 300 mil euros dado pelo município de Mação e distribuído pelas 9 instituições do Conselho. O Centro de Dia Nossa Senhora do Pranto, o Centro de Dia Apoio e Acolhimento à Terceira Idade de Vales, o Centro de Dia Casa de Idosos de São José das Matas, o Centro de Proteção à Terceira Idade da Freguesia de São Silvestre da Abobreira, Centro de Solidariedade Social Nossa Senhora das Dores, Centro Social São João Batista de Carvoeiro, a Fundação Antero Gonçalves, a Santa Casa da Misericórdia de Cardigos e a Santa Casa da Misericórdia de Mação. A distribuição do valor pelas instituições foi feita com base numa série de critérios, tais como o número de utentes e o número de funcionários, sendo que o grande objetivo deste apoio é ajudar as instituições nas inúmeras despesas que têm mensalmente e também nos pagamentos dos subsídios aos funcionários, valor este que não vem contemplado nos apoios dados pela Segurança Social às instituições. O Presidente da Câmara de Mação, José Fernando Martins, explicou o motivo e os objetivos que norteiam este protocolo.
4: As nossas IPSS vivem tempos difíceis, mas não é de agora, é de 20 ou 30 anos. E depois estão sempre condicionadas porque a Segurança Social imprime muitas regras e muitos condicionalismos, nomeadamente nas cobranças das prestações, das comparticipações dos utentes, que tem muito a ver com o valor das pensões de reforma. Todos sabemos que as pensões de reforma aqui na nossa zona são muito baixas, são de trabalhadores rurais, portanto são mínimas, e os custos que as IPSS têm com os utentes hoje, com os combustíveis como estão, com os custos, o salário mínimo.
5: Só o aumento do salário mínimo é um constrangimento.
4: É um constrangimento brutal. Depois é assim, como disse, a Segurança Social ainda não atualizou o valor dos acordos deste ano, mas a Segurança Social paga 12 meses por ano e as IPSS têm que pagar aos seus empregados 14 meses por ano. E há um grande constrangimento de tesouraria nos meses de julho e de dezembro, quando tem que pagar o subsídio de férias e o subsídio de Natal. Portanto, este apoio não é para pagar isso, este apoio é um apoio generalizado à IPSS.
3: E além deste apoio financeiro, foi também anunciado pela vereadora Wanda Serra que a nutricionista do município passará a estar disponível para colaborar com as instituições, assim como os psicólogos, sempre que as instituições considerem necessário. 5 das 18 pessoas transportadas das Canárias em Espanha para os Estados Unidos que viajaram no navio de cruzeiro onde foi relatado um surto de antivírus saíram de quarentena e regressaram a casa, anunciaram as autoridades. As 5 pessoas irão continuar a ser acompanhadas em casa após não apresentarem sintomas e cumprirem os critérios para acompanhamento fora da unidade de quarentena do Centro Médico da Universidade de Nebraska, no centro dos Estados Unidos. Os 5 irão deixar a cidade de Omaha cerca de 3 semanas depois de terem chegado ao estado de Nebraska, juntamente com outros 13 passageiros, após um surto mortal de antivírus no navio de cruzeiro que navegava pelo Oceano Atlântico Sul. As autoridades federais organizaram a viagem para as 5 pessoas que regressaram a casa, em coordenação com as autoridades estaduais e locais. As autoridades disseram que a viagem não seria em voos comerciais, com medidas de biocontenção apropriadas em vigor. Os departamentos de saúde estaduais continuarão a acompanhar diariamente os 5 passageiros. Seleção portuguesa cumpre hoje o segundo dia de preparação para a fase final do Mundial 2026 de futebol, que vai decorrer nos Estados Unidos, Canadá e México, com novo treino na cidade do futebol em Oeiras. O arranque dos trabalhos teve lugar na tarde desta segunda-feira e Roberto Martínez contou com 23 dos 27 jogadores convocados, com Nuno Mendes, Vitinha, João Neves e Gonçalo Ramos a serem os únicos ausentes. Os 4 jogadores do Paris Saint-Germain sagraram-se bicampeões europeus no sábado e só se juntam à comitiva lusa no sábado. Na preparação para o próximo Campeonato do Mundo, o 9º da sua história e 7º seguido, Portugal vai realizar 2 particulares, primeiro no sábado, dia 6 de junho, com o Chile no Estádio Nacional de Oeiras e depois com a Nigéria, a 10 de junho, no Estádio de Leiria. O Mundial 2026, o primeiro de sempre com 48 seleções, vai decorrer de 11 de junho a 19 de julho, nos Estados Unidos, no Canadá e também no México. E para já é tudo quanto a notícias. Fique connosco. Bom dia. Boa terça-feira.
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2: É ao sabor de grandes músicas que vamos andando nesta manhã, aqui na emissão da Tágide, em radiotágide.pt. Tenha um ótimo dia. Venha daí comigo até às 9 da manhã.

0: www.radiotangido.pt é onde pode ouvir a melhor música de todos os tempos. No início de cada manhã, cabe-me a mim, Lena Gomes, escolher todas as músicas que por aqui vão tocando. Obrigada por me fazer companhia aí desse lado. Deixe-se ficar. Tenha uma grande manhã.
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6: Muito bom dia, está com a Tágit. Passam 5 minutos das 9. 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
6: Muito bom dia, seja bem-vindo a mais uma edição de Nove Picos, o programa da manhã da Tagi, da Rádio dos Bons Velhos Tempos. Para esta manhã de terça-feira, tenho reservado para si muita música, grandes recordações. Temos também notícias às meias horas, que nos são trazidas pela redação da Media One. Hoje, porque é terça-feira, temos também histórias da nossa história com a Isilda Jana, lá mais para as 10:15 da manhã. Tenham um excelente dia, boa terça-feira, obrigado pela companhia, deixe ficar por aí.

0: Já passam 15 minutos das 9 da manhã, continua com a Tágede, a rádio dos bons velhos tempos. Eu sou o Carlos Aparício e estou aqui a fazer-lhe companhia no 9 e Picos, o programa da manhã da Rádio Tágede.
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1: Vamos saber quais são as previsões do Instituto Português do Mar e da Atmosfera para terça-feira, dia 2 de junho. As previsões são de céu em geral pouco nublado, apresentando períodos de maior nebulosidade no litoral norte e centro até ao fim da manhã. Períodos de chuva fraca no litoral norte e centro até ao final da manhã. Já o vento deverá ser fraco ou moderado até 30 km/h de noroeste, superando moderado ou forte até 45 km/h e ainda com rajadas até 65 km/h, isto no litoral oeste e também nas terras altas, em especial a partir da tarde. Descida da temperatura, em especial da máxima. As máximas previstas são assim de 20 graus para o Porto, 22 para Vila de Rei, 23 para Coimbra e também para Torres Novas, 24 para Lisboa, Abrantes, Constância, Mação, Sardual, também para Tomar e Vila Nova da Barquinha, 25 de máxima para Santarém e para o Entroncamento e 31 graus de temperatura máxima esperam-se para Faro.
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0: 9h34 é hora de notícias na Tágide.
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3: Muito bom dia. O presidente norte-americano Donald Trump acredita que pode ser alcançado na próxima semana um acordo que termine a guerra com o Irão e desbloqueie o Estreito de Hormuz, apesar de Teherão ter anunciado a suspensão das negociações com Washington. Parece promissor, indicou o chefe de Estado numa breve entrevista por telefone à estação ABC News, na qual indicou um possível acordo em algum momento da próxima semana. Trump fez estas declarações apesar do Irão ter interrompido as conversações de paz em retaliação pelos ataques israelitas ao Líbano, segundo a agência de notícias Tasnim, ligada à Guarda Revolucionária Iraniana. O republicano falou por telefone na segunda-feira com o primeiro-ministro israelita Benjamin Netanyahu e realizou uma reunião invulgar com o grupo xiita Hezbollah para tentar preservar o cessar-fogo no Líbano e, consequentemente, as negociações de paz com o Irão. Como o próprio Trump detalhou na sua rede social Truth Social, Netanyahu aceitou não enviar tropas para Beirute, a capital libanesa, e o Hezbollah aceitou cessar os disparos de projéteis contra o território israelita. O ministro dos Negócios Estrangeiros mostrou-se confiante quanto às hipóteses de um regresso de Portugal ao Conselho de Segurança da ONU, considerando que o maior ativo português na corrida é a capacidade de posicionar-se como construtor de pontes. Apesar da forte concorrência da Alemanha e da Áustria, Paulo Rangel disse que Portugal está bem posicionado para conquistar um quarto mandato como membro não permanente do Conselho de Segurança e garantiu que a campanha prosseguirá até ao último momento. Questionado sobre os fatores que distinguem a candidatura portuguesa das restantes, o ministro destacou o compromisso de Portugal com o multilateralismo, com o direito internacional e com a Carta das Nações Unidas. Apontou ainda a capacidade do país para atuar como construtor de pontes entre diferentes regiões do mundo, defendendo que essa reputação diplomática constitui o principal trunfo português junto da comunidade internacional. Portugal concorre ao Conselho de Segurança, um dos órgãos mais importantes das Nações Unidas, cujo mandato é zelar pela manutenção da paz e da segurança internacional e cujas decisões são vinculativas sob o lema Prevenção, Parceria, Proteção. A eleição para membro não permanente para o biênio 2026-2028 está agendado para esta quarta-feira. Uma operação de remoção de siluros realizada no Rio Tejo, junto à barragem de Belver, em Mação, permitiu capturar 254 exemplares desta espécie invasora, totalizando 2,3 toneladas, resultado sublinhado pelos investigadores. Filipe Ribeiro, professor da Faculdade de Ciências da Universidade de Lisboa e investigador do Centro de Ciências do Mar e do Ambiente, considerou que os resultados excederam as previsões otimistas da equipa.
4: No total, capturámos 254 siluros, que representou cerca de 92% de todas as capturas, ou seja, foi uma colocação das redes, foi muito seletiva para os siluros, e um total de 2.300 quilos de siluros. Estimámos ter mais ou menos 300 siluros por quilómetro quadrado de área de albufeira de Belvedere, ok? Esta ação apenas se focou nos primeiros 4,5 quilómetros da albufeira de Belvedere, ok? Portanto, é uma área onde nós colocamos, uma área relativamente pequena, onde colocamos muitas redes para capturar, para maximizar a captura destes animais. O máximo que já tínhamos extraído ao longo de vários anos de siluros, não em ações concertadas, mas em ações mais pontuais, foi de 400 quilos de siluros na albufeira de Belvedere. Isto aqui é algo que excedeu as nossas previsões otimistas, as nossas expectativas.
3: A ação decorreu numa extensão de cerca de 4,5 km do Rio Tejo, entre a ponte de Belver e a barragem, localizada junto à freguesia de Ortiga, no âmbito do projeto europeu Life Predator. Segundo Filipe Ribeiro, coordenador nacional do projeto, a operação mobilizou cerca de 70 pessoas, incluindo pescadores profissionais, vigilantes da natureza, técnicos do Instituto da Conservação da Natureza e das Florestas, elementos da Guarda Nacional Republicana, bombeiros e autarquias. A intervenção decorreu ao longo de 2 dias, embora os resultados divulgados correspondam a apenas um dia efetivo de pesca. Originário da Europa de Leste, o siluro é considerado uma das espécies invasoras mais preocupantes dos ecossistemas fluviais portugueses, não possuindo predadores naturais relevantes nos sistemas aquáticos nacionais. O Bloco de Esquerda de Torres Novas rejeitou a localização proposta para a futura unidade de biometano em Olá e Passo, alegando impactos na qualidade de vida das populações, pedindo maior transparência no processo. Em comunicado, a coordenadora conselheira do partido afirma que a descarbonização da economia e o investimento nas energias renováveis são objetivos que devem prosseguir e até ser acelerados, mas sustenta que a localização escolhida para a futura unidade não é uma boa notícia. Segundo o Bloco de Esquerda de Torres Novas, a instalação prevista na estrada 1161 entre Casal Cientista e Argia, na União de Freguesia de Olá e Passo, poderá afetar centenas de moradores nas proximidades e milhares de residentes situados a sul da área proposta. O partido reconhece que a existência de resíduos orgânicos em quantidade na região e a proximidade de um gasoduto constituem fatores favoráveis ao projeto, mas considera que os impactos sobre as populações não podem ser ignorados. Na nota enviada à comunicação social, o Bloco de Esquerda sustenta que o atual plano diretor municipal não permite a instalação da unidade naquela área e defende que a Câmara Municipal de Torres Novas não deve aceitar alterações urbanísticas destinadas a viabilizar o investimento. Entre as preocupações apontadas estão o aumento da circulação de veículos pesados, o ruído, a segurança rodoviária e os odores associados ao transporte e tratamento de resíduos. O Uzbequistão, adversário de Portugal na fase de grupos do Campeonato do Mundo 2026, saiu na madrugada desta terça-feira derrotado por 2-0 da deslocação ao Commonwealth Stadium em Edmonton, Alberta, onde levou a cabo um encontro de cariz particular com o Canadá. Stephen Eustáquio, jogador de ascendência lusa que se encontra emprestado pelo Futebol Clube do Porto ao Los Angeles FC, foi aposto a titular por parte do treinador norte-americano Jesse March. Antes da entrada em cena no Mundial, o Uzbequistão tem ainda mais um amigável agendado com os Países Baixos na próxima segunda-feira no Icahn Stadium em Manhattan, Nova York. O Canadá, por seu lado, vai receber no sábado a República da Irlanda no Estádio Saputo em Montreal, Quebec. Também na última madrugada, a Colômbia, outro dos rivais de Portugal nesta competição, foi a jogo, neste caso perante a Costa Rica, numa partida particular que teve lugar no estádio Nemésio Camacho, mais conhecido como El Campín, em Bogotá, e que culminou num triunfo confortável por 3-1 com um golo do jogador do Sporting, Luís Soares. Mais notícias daqui a uma hora. Continuo desse lado. Tenha um bom dia.
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0: Temperatura atual, 20 graus. Uma informação da Meteo Abrantes.
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10: 9h45, bom dia.
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0: E continua com o 9 e pico, já são 9 horas e 54 minutos, quase a chegar ao final desta primeira hora de hoje. Voltamos logo a seguir às 10 da manhã, até já, deixe ficar por aí.
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3: Tarde da rádio dos bons velhos tempos. Bom dia, passam 4 minutos das 10 da manhã.
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segunda hora do Nove Picos desta terça-feira. Seja mais uma vez muito bem-vindo. Já sabe que por aqui houve grandes recordações. Só aqui na Tágide consegue ouvir músicas que já não ouvia na rádio há muitos, muitos anos. Muita música, muitas recordações, informação. É tudo o que tenho para lhe dar nesta manhã de terça-feira. Daqui mais um pouquinho, por volta das 10:15, temos as histórias da nossa história com a Isilda Jana. Deixe ficar por aí, vai ver que vai mesmo valer a pena passar amanhã com o Nove Picos aqui na Tágide, a rádio dos bons velhos tempos. www.radiotágide.pt é onde nos pode acompanhar a par e passo. Bom dia, boa terça-feira.

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0: E o tempo aqui voa, passa a correr. Já passam 16 minutos das 10 da manhã.
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0: 10 horas 31 minutos, é hora de informação na Tágid.
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3: Muito bom dia. O Metro de Lisboa alertou que o serviço vai estar encerrado já a partir desta terça-feira e só reabre na quinta-feira por causa da greve geral. Todas as estações vão estar fechadas. A empresa alerta ainda que a partir das 23 horas do dia 2 de junho, ou seja, de hoje, o Metro encerra o serviço de exploração, sendo retomado às 6h30 do dia 4 de junho, quinta-feira. O dia de amanhã deverá ser marcado por dificuldades nos transportes públicos, tendo em conta a adesão prevista para a greve. O Sindicato Ferroviário da Revisão Comercial Itinerante, que representa os trabalhadores com funções comerciais, itinerantes e fixos da CP, também anunciou a sua adesão. Igualmente, os maquinistas representados pelo Sindicato Nacional dos Maquinistas dos Caminhos de Ferro Portugueses apresentaram um pré-aviso de greve, aderindo à greve geral convocada no âmbito da contestação ao pacote laboral atualmente em discussão, segundo um comunicado. Paralelamente, as empresas de transportes urbanos de passageiros de norte a sul do país estão mobilizadas para a greve, disse fonte da FECTRANS. Foi ainda revelado que os trabalhadores da Carris e da Carristur decidiram aderir à greve geral. Os associados do Sindicato Nacional do Pessoal de Voo da Aviação Civil também aprovaram a adesão à greve geral e o Sindicato dos Trabalhadores da Aviação e Aeroportos, o CITAVA, vai aderir ao protesto, apontando dois objetivos: rejeitar o pacote laboral de assalto aos direitos, de afronta à Constituição da República Portuguesa, e combater a política de retrocesso e exigir outro rumo para o país. Já o Sindicato dos Pilotos da Aviação Civil não vai aderir. De recordar que a CGTP IN entregou um pré-aviso de greve geral para 3 de junho contra as alterações à lei laboral após as negociações com o Governo terem terminado sem acordo. O Governo aprovou em Conselho de Ministros a proposta de lei de revisão da lei laboral que será discutida no Parlamento. O anúncio foi transmitido pela Ministra do Trabalho, Solidariedade e Segurança Social, Rosário Palma Ramalho, em conferência de imprensa uma semana depois do Governo ter dado por terminadas as negociações sobre as alterações à legislação laboral sem acordo na concertação social. Portugal vai investir até 2030 uma média de 500 milhões de euros por ano em restauro da natureza, tendo identificado necessidades de restauro em todos os setores para os quais são propostas mais de 400 medidas. Os números fazem parte do Plano Nacional de Restauro da Natureza, o PNRN, que é hoje apresentado pelo Governo e que prevê intervenções para restaurar ecossistemas terrestres, marinhos, fluviais, urbanos, agrícolas e florestais. Portugal, com a apresentação de hoje, é um dos 5 Estados-membros da União Europeia que já está na fase final de elaboração do seu PNRN, indica o Governo em comunicado. No documento, Portugal compromete-se com a plantação de 3 milhões de árvores por ano até 2030, criando-se para tal uma rede de viveiros para o restauro, incluindo viveiros municipais e privados. Nos ecossistemas terrestres, costeiros e de água doce, há 260 quilómetros quadrados a precisar de restauro, ou seja, 0,3% do território nacional, segundo o documento. Os grupos mais críticos em termos de necessidade de restauro são as zonas úmidas, os sistemas fluviais, lacustres, aluviais e ripícolas, e ainda os habitats costeiros e dunares. Foi assinado na passada semana um protocolo de apoio financeiro extraordinário às IPSS do Conselho de Mação. Este é um apoio financeiro de 300 mil euros dado pelo município de Mação e distribuído pelas 9 instituições do Conselho. O Centro de Dia Nossa Senhora do Pranto, o Centro de Dia Apoio e Acolhimento à Terceira Idade de Vales, o Centro de Dia Casa de Idosos de São José das Matas, o Centro de Proteção à Terceira Idade da Freguesia de São Silvestre da Abobreira, Centro Centro de Solidariedade Social Nossa Senhora das Dores, Centro Social São João Batista de Carvoeiro, a Fundação Antero Gonçalves, a Santa Casa da Misericórdia de Cardigos e a Santa Casa da Misericórdia de Mação. A distribuição do valor pelas instituições foi feita com base numa série de critérios, tais como o número de utentes e o número de funcionários, sendo que o grande objetivo deste apoio é ajudar as instituições nas inúmeras despesas que têm mensalmente e também nos pagamentos dos subsídios aos funcionários, valor este que não vem contemplado nos apoios dados pela Segurança Social às instituições. O Presidente da Câmara de Mação, José Fernando Martins, explicou o motivo e os objetivos que norteiam este protocolo.
4: As nossas IPSS vivem tempos difíceis, mas não é de agora, é de 20 ou 30 anos. E depois estão sempre condicionadas, porque a Segurança Social imprime muitas regras e muitos condicionalismos, nomeadamente nas cobranças das prestações, das comparticipações dos utentes, que tem muito a ver com o valor das pensões de reforma. Todos sabemos que as pensões de reforma aqui na nossa zona são muito baixas, são de trabalhadores rurais, portanto são mínimas, e os custos que as IPSS têm com os utentes hoje, com os combustíveis como estão, com os custos, o salário mínimo.
5: Só o aumento do salário mínimo é um constrangimento.
4: É um constrangimento brutal. Depois é assim, como disse, a Segurança Social ainda não atualizou o valor dos acordos deste ano, mas a Segurança Social paga 12 meses por ano e as IPSS têm que pagar aos seus empregados 14 meses por ano. E há um grande constrangimento de tesouraria nos meses de julho e de dezembro, quando tem que pagar o subsídio de férias e o subsídio de Natal. Portanto, este apoio não é para pagar isso, este apoio é um apoio generalizado à IPSS.
3: E além deste apoio financeiro, foi também anunciado pela vereadora Wanda Serra que a nutricionista do município passará a estar disponível para colaborar com as instituições, assim como os psicólogos, sempre que as instituições considerem necessário. 5 das 18 pessoas transportadas das Canárias em Espanha para os Estados Unidos que viajaram no navio de cruzeiro onde foi relatado um surto de antivírus saíram de quarentena e regressaram a casa, anunciaram as autoridades. As 5 pessoas irão continuar a ser acompanhadas em casa após não apresentarem sintomas e cumprirem os critérios para acompanhamento fora da unidade de quarentena do Centro Médico da Universidade de Nebraska, no centro dos Estados Unidos. Os 5 irão deixar a cidade de Omaha cerca de 3 semanas depois de terem chegado ao estado de Nebraska, juntamente com outros 13 passageiros, após um surto mortal de antivírus no navio de cruzeiro que navegava pelo Oceano Atlântico Sul. As autoridades federais organizaram a viagem para as 5 pessoas que regressaram a casa, em coordenação com as autoridades estaduais e locais. As autoridades disseram que a viagem não seria em voos comerciais, com medidas de biocontenção apropriadas em vigor. Os departamentos de saúde estaduais continuarão a acompanhar diariamente os 5 passageiros. A seleção portuguesa cumpre hoje o segundo dia de preparação para a fase final do Mundial 2026 de futebol, que vai decorrer nos Estados Unidos, Canadá e México, com novo treino na cidade do futebol em Oeiras. O arranque dos trabalhos teve lugar na tarde desta segunda-feira e Roberto Martínez contou com 23 dos 27 jogadores convocados, com Nuno Mendes, Vitinha, João Neves e Gonçalo Ramos a serem os únicos ausentes. Os 4 jogadores do Paris Saint-Germain sagraram-se bicampeões europeus no sábado e só se juntam à comitiva lusa no sábado. Na preparação para o próximo Campeonato do Mundo, o 9º da sua história e 7º seguido, Portugal vai realizar 2 particulares, primeiro no sábado dia 6 de junho com o Chile no Estádio Nacional de Oeiras e depois com a Nigéria a 10 de junho no Estádio de Leiria. O Mundial 2026, o primeiro de sempre com 48 seleções, vai decorrer de 11 de junho a 19 de julho nos Estados Unidos, no Canadá e também no México. E para já é tudo quanto a notícias. Fique connosco. Bom dia. Boa terça-feira.
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0: E neste momento estão 21 graus lá fora. Quem o diz é a Meteo Brandes.
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10: Vamos saber quais são as previsões do Instituto Português do Mar e da Atmosfera para terça-feira, dia 2 de junho. As previsões são de céu em geral pouco nublado, apresentando períodos de maior nebulosidade no litoral norte e centro até ao fim da manhã. Períodos de chuva fraca no litoral norte e centro até ao final da manhã. Já o vento deverá ser fraco a moderado até 30 km/h de noroeste, superando moderado a forte até 45 km/h e ainda com rajadas até 65 km/h, isto no litoral oeste e também nas terras altas, em especial a partir da tarde. Descida da temperatura, em especial da máxima. As máximas previstas são assim de 20 graus para o Porto, 22 para Vila de Rei, 23 para Coimbra e também para Torres Novas, 24 para Lisboa, Abrantes, Constância, Mação, Sardual, também para Tomar e Vila Nova da Barquinha, 25 de máxima para Santarém e para o Entroncamento e 31 graus de temperatura máxima esperam-se para Faro.
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0: 10h46, bom dia.
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0: Já só faltam 6 minutos para as 11 da manhã. Nós voltamos logo a seguir às 11 para mais uma hora do 9 e Picos, claro está. Bom dia, até já.
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5: Olá, muito bom dia. Está com a Tagi da Rádio dos Bons Velhos Tempos. Passam 6 minutos das 11 da manhã.
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5: Ficamos assim para a terceira hora do 9 Picos desta terça-feira. Seja muito bem-vindo. Eu sou o Carlos Aparício e estou consigo ainda até à 1 da tarde, à altura em que chega a informação aqui na Rádio dos Bons Velhos Tempos. Bom dia. Obrigado por nos escolher para a sua companhia desta terça-feira.

0: E seguimos em frente nesta edição de terça-feira do Nove Picos, aqui na Tágid. Agora vamos ouvir o Daniel Vieira com os Dias da História. O Daniel Vieira traz-nos todos os dias um acontecimento histórico que aconteceu neste mesmo dia, mas num outro ano, numa outra altura da nossa existência. Ficamos então agora com o Daniel Vieira e os Dias da História.
1: Os Dias da História, um acontecimento histórico por cada um dos 365 dias do ano. Os Dias da História, uma compilação de Paulo Jorge de Sousa Pinto, com edição de Daniel Vieira. 2 de junho, 1941, dia do Farud, em Bagdad. Farud significa expropriação violenta, em árabe, e designa os tumultos, ataques e pilhagens a casas e lojas judaicas de Bagdad, capital do Iraque, nos dias 1 e 2 de junho daquele ano de 1941. Os ataques coincidiram com o feriado judaico do Shavuot e causaram cerca de 200 mortos e 1 milhão de feridos. O Farud ocorreu num breve período de vazio de poder. O regime pró-alemão tinha caído após uma intervenção britânica naquela região e o primeiro-ministro Rashid Ali fugira para o Irão. Porém, os ingleses não entraram imediatamente em Bagdad, deixando a cidade à mercê de saques e pilhagens. A ordem foi finalmente restabelecida quando as tropas britânicas impuseram o recolher obrigatório no final desse dia. Os eventos do Farud continuam a ser motivo de controvérsia e especulação. Existia um sentimento antijudaico latente entre a população árabe, estimulado pela propaganda nazi difundida pelo anterior regime. Por outro lado, o Iraque era um protetorado britânico desde o final da Primeira Guerra Mundial e a população acalentava, naturalmente, um sentimento a favor da independência. Corriam boatos de que os judeus tinham ajudado a derrubar o regime de Rashid Ali, o que pode ter aumentado a animosidade anti-judaica. Há quem defenda que os ataques foram planeados com o apoio dos líderes religiosos islâmicos e quem, pelo contrário, ateste que muitos muçulmanos esconderam e protegeram os vizinhos judeus. O novo governo pró-britânico concluiu que os eventos do Farud foram instigados por agentes do anterior regime pró-nazi. Só em 1948, após a fundação de Israel e a guerra declarada entre o mundo árabe e o novo Estado, é que os tumultos foram relembrados e tomados como um prelúdio da perseguição generalizada aos judeus. Desde então, a comunidade judaica do Iraque reduziu-se gradualmente e hoje é praticamente inexistente. Existe um monumento dedicado às vítimas dos tumultos numa praça de Tel Aviv, em Israel, e em 2015 as Nações Unidas reconheceram oficialmente o Dia Internacional do Farud. Os Dias da História.
2: Com o apoio Manuscrito, Editorial Presença.

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0: E agora são horas de notícias, passam 32 minutos das 11 da manhã.
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3: Muito bom dia. O presidente norte-americano Donald Trump acredita que pode ser alcançado na próxima semana um acordo que termine a guerra com o Irão e desbloqueie o Estreito de Hormuz, apesar de Teherão ter anunciado a suspensão das negociações com Washington. Parece promissor, indicou o chefe de Estado numa breve entrevista por telefone à estação ABC News, na qual indicou um possível acordo em algum momento da próxima semana. Trump fez estas declarações apesar do Irão ter interrompido as conversações de paz em retaliação pelos ataques israelitas ao Líbano, segundo a agência de notícias Tasnim, ligada à Guarda Revolucionária Iraniana. O republicano falou por telefone na segunda-feira com o primeiro-ministro israelita Benjamin Netanyahu e realizou uma reunião invulgar com o grupo xiita Hezbollah para tentar preservar o cessar-fogo no Líbano e, consequentemente, as negociações de paz com o Irão. Como o próprio Trump detalhou na sua rede social Truth Social, Netanyahu aceitou não enviar tropas para Beirute, a capital libanesa, e o Hezbollah aceitou cessar os disparos de projéteis contra o território israelita. O ministro dos Negócios Estrangeiros mostrou-se confiante quanto às hipóteses de um regresso de Portugal ao Conselho de Segurança da ONU, considerando que o maior ativo português na corrida é a capacidade de posicionar-se como construtor de pontes. Apesar da forte concorrência da Alemanha e da Áustria, Paulo Rangel disse que Portugal está bem posicionado para conquistar um quarto mandato como membro não permanente do Conselho de Segurança e garantiu que a campanha prosseguirá até ao último momento. Questionado sobre os fatores que distinguem a candidatura portuguesa das restantes, o ministro destacou o compromisso de Portugal com o multilateralismo, com o direito internacional e com a Carta das Nações Unidas. Apontou ainda a capacidade do país para atuar como construtor de pontes entre diferentes regiões do mundo, defendendo que essa reputação diplomática constitui o principal trunfo português junto da comunidade internacional. Portugal concorre ao Conselho de Segurança, um dos órgãos mais importantes das Nações Unidas, cujo mandato é zelar pela manutenção da paz e da segurança internacional e cujas decisões são vinculativas sob o lema Prevenção, Parceria, Proteção. A eleição para membro não permanente para o biênio 2026-2028 está agendado para esta quarta-feira. Uma operação de remoção de siluros realizada no Rio Tejo, junto à barragem de Belver, em Mação, permitiu capturar 254 exemplares desta espécie invasora, totalizando 2,3 toneladas, resultado sublinhado pelos investigadores. Filipe Ribeiro, professor da Faculdade de Ciências da Universidade de Lisboa e investigador do Centro de Ciências do Mar e do Ambiente, considerou que os resultados excederam as previsões otimistas da equipa.
4: No total, capturámos 254 siluros, que representou cerca de 92% de todas as capturas, ou seja, foi uma colocação das redes, foi muito seletiva para os siluros, e um total de 2.300 quilos de siluros. Estimámos ter mais ou menos 300 siluros por quilómetro quadrado de área de Albufeira de Belver. Ok? Esta ação apenas se focou nos primeiros 4,5 km da Albufeira de Belver. Ok? Portanto, é uma área onde nós colocamos, uma área relativamente pequena, onde colocamos muitas redes para capturar, para maximizar a captura destes animais. O máximo que já tínhamos extraído ao longo de vários anos de siluros, não em ações concertadas, mas em ações mais pontuais, foi de 400 quilos de siluros na Albufeira de Belver. Isto aqui é algo que excedeu as nossas previsões otimistas, as nossas expectativas.
3: A ação decorreu numa extensão de cerca de 4,5 km do Rio Tejo, entre a ponte de Belver e a barragem, localizada junto à freguesia de Ortiga, no âmbito do projeto europeu Life Predator. Segundo Filipe Ribeiro, coordenador nacional do projeto, a operação mobilizou cerca de 70 pessoas, incluindo pescadores profissionais, vigilantes da natureza, técnicos do Instituto da Conservação da Natureza e das Florestas, elementos da Guarda Nacional Republicana, bombeiros e autarquias. A intervenção decorreu ao longo de 2 dias, embora os resultados divulgados correspondam a apenas um dia efetivo de pesca. Originário da Europa de Leste, o siluro é considerado uma das espécies invasoras mais preocupantes dos ecossistemas fluviais portugueses, não possuindo predadores naturais relevantes nos sistemas aquáticos nacionais. O Bloco de Esquerda de Torres Novas rejeitou a localização proposta para a futura unidade de biometano em Olá e Passo, alegando impactos na qualidade de vida das populações, pedindo maior transparência no processo. Em comunicado, a coordenadora concelhia do partido afirma que a descarbonização da economia e o investimento nas energias renováveis são objetivos que devem prosseguir e até ser acelerados, mas sustenta que a localização escolhida para a futura unidade não é uma boa notícia. Segundo o Bloco de Esquerda de Torres Novas, a instalação prevista na estrada 1161 entre Casal Cientista e Argia, na União de Freguesia de Olá e Passo, poderá afetar centenas de moradores nas proximidades e milhares de residentes situados a sul da área proposta. O partido reconhece que a existência de resíduos orgânicos em quantidade na região e a proximidade de um gasoduto constituem fatores favoráveis ao projeto, mas considera que os impactos sobre as populações não podem ser ignorados. Na nota enviada à comunicação social, o Bloco de Esquerda sustenta que o atual plano diretor municipal não permite a instalação da unidade naquela área e defende que a Câmara Municipal de Torres Novas não deve aceitar alterações urbanísticas destinadas a viabilizar o investimento. Entre as preocupações apontadas estão o aumento da circulação de veículos pesados, o ruído, a segurança rodoviária e os odores associados ao transporte e tratamento de resíduos. O Uzbequistão, adversário de Portugal na fase de grupos do Campeonato do Mundo 2026, saiu na madrugada desta terça-feira derrotado por 2-0 da deslocação ao Commonwealth Stadium em Edmonton, Alberta, onde levou a cabo um encontro de cariz particular com o Canadá. Stephen Eustáquio, jogador de ascendência lusa que se encontra emprestado pelo Futebol Clube do Porto ao Los Angeles FC, foi aposta a titular por parte do treinador norte-americano Jesse March. Antes da entrada em cena no Mundial, o Uzbequistão tem ainda mais um amigável agendado com os Países Baixos na próxima segunda-feira no Icahn Stadium em Manhattan, Nova York. O Canadá, por seu lado, vai receber no sábado a República da Irlanda no Estádio Saputo em Montreal, Quebec. Também na última madrugada, a Colômbia, outro dos rivais de Portugal nesta competição, foi a jogo, neste caso perante a Costa Rica, numa partida particular que teve lugar no estádio Nemésio Camacho, mais conhecido como El Campín, em Bogotá, e que culminou num triunfo confortável por 3-1 com o golo do jogador do Sporting, Luís Soares. Mais notícias daqui a uma hora. Continuo desse lado. Tenha um bom dia.
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0: Temperatura atual, 20 graus. Uma informação da Meteo Brandes.
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0: Mais uma vez, bom dia. Seja bem-vindo à Tágid, a rádio dos bons velhos tempos.
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0: 11 horas 49 minutos, muito bom dia. Continuamos com as grandes músicas aqui no Nove Picos, na emissão da tarde desta manhã.
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0: Vamos saber quais são as previsões do Instituto Português do Mar e da Atmosfera para terça-feira, dia 2 de junho. As previsões são de céu em geral pouco nublado, apresentando períodos de maior nebulosidade no litoral norte e centro até ao fim da manhã. Períodos de chuva fraca no litoral norte e centro até ao final da manhã. Já o vento deverá ser fraco ou moderado até 30 km hora de noroeste, superando moderado a forte até 45 km hora e ainda com rajadas até 65 km hora, isto no litoral oeste e também nas terras altas, em especial a partir da tarde. Descida da temperatura, em especial da máxima. As máximas previstas são assim de 20 graus para o Porto, 22 para Vila de Rei, 23 para Coimbra e também para Torres Novas, 24 para Lisboa, Abrantes, Constância, Mação, Sardual, também para Tomar e Vila Nova da Barquinha, 25 de máxima para Santarém e para o Entroncamento e 31 graus de temperatura máxima esperam-se para Faro.

0: E neste momento faltam 6 minutos para o meio-dia. Eu deixo-vos com mais música da boa. Volto depois do sinal horário para a última hora do 9 e picos desta manhã. Até já.
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4: Meio-dia e 4 minutos. Seja mais uma vez bem-vindo à emissão da Tágid.
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4: Quarta e última hora do Nove Picos desta terça-feira. Seja muito bem-vindo. Vai ter ainda muita música até à uma da tarde. Eu sou o Carlos Aparício. Este é o Nove Picos, que lhe faz companhia de segunda a sexta-feira, entre as 9 e as 13. Bom dia, seja muito bem-vindo.

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1: Se só agora entrou em radiotagide.pt, saiba que está no ar o 9 e Picos. Este é o programa da manhã aqui na Rádio dos Bons Velhos Tempos. Eu sou o Carlos Aparício, estou consigo todos os dias, de segunda a sexta-feira, entre as 9 e a 1 da tarde. Seja muito bem-vindo e obrigado por nos ter escolhido para a sua companhia.
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1: 22 graus é a temperatura atual, informa a Meteo Abrantes.
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1: Vamos saber quais são as previsões do Instituto Português do Mar e da Atmosfera para terça-feira, dia 2 de junho. As previsões são de céu em geral pouco nublado, apresentando períodos de maior nebulosidade no litoral norte e centro até ao fim da manhã. Períodos de chuva fraca no litoral norte e centro até ao final da manhã. Já o vento deverá ser fraco ou moderado até 30 km/h de noroeste, superando moderado a forte até 45 km/h e ainda com rajadas até 65 km/h, isto no litoral do oeste e também nas terras altas, em especial a partir da tarde. Descida da temperatura, em especial da máxima. As máximas previstas são assim de 20 graus para o Porto, 22 para Vila de Rei, 23 para Coimbra e também para Torres Novas, 24 para Lisboa, Abrantes, Constância, Mação, Sardual, também para Tomar e Vila Nova da Barquinha, 25 de máxima para Santarém e para o Entroncamento e 31 graus de temperatura máxima esperam-se para Faro. Nove e Picos é o que está a ouvir agora e até às 13 aqui na Rádio Tágede. Eu sou o Carlos Aparício e estou consigo entre as 9 e a 1 da tarde, de segunda à sexta-feira. Tenha um grande dia na companhia da Rádio dos Bons Velhos Tempos em radiotágede.pt.
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0: E entramos assim na reta final do 9 e Picos de hoje, já é meio-dia e 47 minutos.
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0: 5 minutos da 1 da tarde e do final do 9 e picos de hoje. Resta-me agradecer-lhe ter estado por aí comigo durante toda esta manhã a ouvir toda a música que trouxe para si. Votos de um resto de dia feliz e até amanhã com muitos beijinhos e abracinhos meus.
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4: E estamos em Abrantes, a emitir para todo o mundo. É com muito gosto que estou aqui, diariamente, a tentar fazer-lhe a melhor companhia.

vez uma capoeira onde morava uma família que era a família Galinácia. Era o pai, o galo Badalo, a mãe, a galinha Balbina, o filho, que era o pinto Jacinto, e ainda havia também um amigo que morava lá nessa capoeira, que era o Peru Glucro. Vamos ver então agora a cantiga do galo Badalo, da galinha Balbina, do pinto Jacinto e do Peru Glucro.

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0: Muito boa tarde. Operação no Tejo retira 2,3 toneladas de siluros e revela a dimensão da invasão. Protejo denuncia ressurgimento de poluição no rio e exige medidas urgentes. Município de Mação assinou o protocolo de apoio financeiro com as IPSS do Conselho. Praia Fluvial de Constância inicia a época balnear no próximo sábado. Esta terça-feira, na Informação Antena Livre, ouvimos a opinião de Alexandra Simão. Estes são temas em destaque na edição, que começa agora.
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0: O Metro de Lisboa alertou que o serviço vai estar encerrado já a partir desta terça-feira e só reabre na quinta-feira por causa da greve geral. Todas as estações vão estar fechadas. A empresa alerta ainda que a partir das 23 horas do dia 2 de junho, ou seja, esta terça-feira, o Metro encerra o serviço de exploração, sendo retomado às 6h30 do dia 4 de junho, ou seja, na quinta-feira. O dia de amanhã deverá ser marcado por dificuldades nos transportes públicos, tendo em conta a adesão prevista para a greve. O Sindicato Ferroviário da Revisão Comercial Itinerante, que representa os trabalhadores com funções comerciais, itinerantes e fixos da CP, também anunciou a sua adesão. Igualmente, os maquinistas, representados pelo Sindicato Nacional dos Maquinistas dos Caminhos de Ferro Portugueses, apresentaram um pré-aviso de greve, aderindo à greve geral, convocada no âmbito da contestação ao pacote laboral atualmente em discussão, segundo um comunicado. Paralelamente, as empresas de transportes urbanos de passageiros de norte a sul do país estão mobilizadas para a greve, disse fonte da FECTRANS. Foi ainda revelado que os trabalhadores da Carris e da Carristur decidiram aderir à greve geral. Os associados do Sindicato Nacional do Pessoal de Voo da Aviação Civil também aprovaram a adesão à greve geral e o Sindicato dos Trabalhadores da Aviação e Aeroporto, citava, vai aderir ao protesto, apontando dois objetivos: rejeitar o pacote laboral de assalto aos direitos e de afronta à Constituição da República Portuguesa e combater a política de retrocesso e exigir outro rumo para o país. Já o Sindicato dos Pilotos da Aviação Civil não vai aderir. De recordar que a CGTP ainda entregou um pré-aviso de greve geral para 3 de junho contra as alterações à lei laboral após as negociações com o Governo terem terminado sem acordo. O Governo aprovou em Conselho de Ministros a proposta de lei de revisão da lei laboral que será discutida no Parlamento. O anúncio foi transmitido pela Ministra do Trabalho, Solidariedade e Segurança Social, Rosário Palma Ramalho, em conferência de imprensa, uma semana depois do Governo ter dado por terminadas as negociações sobre as alterações à legislação laboral, sem acordo na concertação social. PSD e Chega apresentaram um requerimento conjunto para suspender o prazo de entrega de projetos de revisão constitucional até 30 de dezembro e manifestaram vontade de concluir esse processo até ao final da próxima sessão legislativa. Este requerimento conjunto, assinado pelo líder parlamentar do PSD, Hugo Soares, e pelo presidente do Chega, André Ventura, levou hoje mesmo o presidente da Assembleia da República, José Pedro Aguiar Branco, através de despacho, a devolver ao Chega o projeto de revisão constitucional que este partido já tinha entregado no passado dia 7 e que estava para análise em termos de admissibilidade em relação à sua conformidade com a lei fundamental. No requerimento conjunto, o Chega considera que o adiamento do processo até 30 de dezembro não é o cenário ideal, mas havendo um compromisso por parte da liderança do PSD de participação efetiva no processo de revisão constitucional, chegou-se a um entendimento conjunto. PSD e Chega, nesse mesmo requerimento, manifestam a vontade de conseguir concluir o processo de revisão constitucional até ao final da próxima sessão legislativa, ou seja, até ao verão de 2027. No passado dia 7, o Chega iniciou o processo de revisão constitucional no Parlamento, mas o PSD transmitiu ao partido de André Ventura que, por razões de ordem política, não pretendia discutir esta matéria no imediato, solicitando a prorrogação do prazo para a submissão de propostas e assumindo o compromisso com o Chega de participar de forma efetiva no processo de revisão constitucional. O ministro dos Negócios Estrangeiros mostrou-se confiante quanto às hipóteses de um regresso de Portugal ao Conselho de Segurança da ONU, considerando que o maior ativo português na corrida é a capacidade de posicionar-se como construtor de pontes. Apesar da forte concorrência da Alemanha e da Áustria, Paulo Rangel disse que Portugal está bem posicionado para conquistar um quarto mandato como membro não permanente do Conselho de Segurança e garantiu que a campanha prosseguirá até ao último momento. Questionado sobre os fatores que distinguem é a candidatura portuguesa das restantes, o ministro destacou o compromisso de Portugal com o multilateralismo, com o direito internacional e com a Carta das Nações Unidas. Apontou ainda a capacidade do país para atuar como construtor de pontes entre diferentes regiões do mundo, defendendo que essa reputação diplomática constitui o principal trunfo português junto da comunidade internacional. Portugal concorre ao Conselho de Segurança, um dos órgãos mais importantes das Nações Unidas, cujo mandato é zelar pela manutenção da paz e da segurança internacional e cujas decisões são vinculativas sob o lema Prevenção, Parceria, Proteção. A eleição para membro não permanente para o biênio 2027-2028 está agendada para esta quarta-feira. 5 organizações juntaram-se para criar hoje uma rede que pretende ajudar quase 3.500 jovens que não estão a trabalhar nem a estudar a integrar o mercado de trabalho, anunciou a instituição fundadora. Com a criação da rede Empregar, será possível em conjunto apoiar o emprego ou qualificação de 3.438 jovens que não trabalham, não estudam e nem frequentam qualquer formação, conhecidos como geração Nem-Nem, participantes em 43 projetos em todo o território nacional, referiu a Fundação Carlos de Gulbenkian em comunicado. A Rede Empregar é uma coligação de pessoas, organizações e projetos que se dedicam à empregabilidade dos jovens, disse o gestor da iniciativa Gulbenkian Empregar, Pedro Cunha, que é a iniciativa a partir da qual nasce a Rede Empregar.
2: A Rede Empregar é uma coligação de pessoas, organizações e projetos que se dedicam à empregabilidade dos jovens, particularmente dos jovens mais vulneráveis, que têm maiores necessidades ou maiores dificuldades na integração no mercado de trabalho. Nós sabemos que em Portugal perto de 19% dos jovens não conseguem uma integração no mercado de trabalho e sabemos que uma boa parte dos jovens tem uma integração que não se pode considerar plena, porque têm vínculos muito precários, têm salários baixos, têm uma grande imprevisibilidade e, portanto, apesar de termos 80% dos jovens portugueses tecnicamente empregados, na prática não é emprego digno, nem é emprego pleno.
0: A iniciativa Gulbenkian Empregar já apoia 14 projetos de qualificação e empregabilidade de jovens em situações de maior vulnerabilidade e agora a Rede Empregar vai agregar esta iniciativa da Fundação Carlos Gulbenkian a outros projetos e organizações com o mesmo objetivo. A Incorpora, da Fundação La Caixa, a Afirma-te Já, do Instituto Português do Desporto e Juventude, o Instituto de Emprego e Formação Profissional e a Fundação BNP Paribas são os restantes projetos e organizações envolvidos. Foi assinado na semana passada um protocolo de apoio financeiro extraordinário às IPSS do Conselho de Mação. Este é um apoio financeiro de 300 mil euros dado pelo município de Mação e distribuído pelas novas instituições do Conselho. Centro de Dia Nossa Senhora do Pranto, Centro de Dia Apoio e Acolhimento à Terceira Idade de Vales, Centro de Dia Casa de Idosos de São José das Matas, Centro de Proteção à Terceira Idade da Freguesia de São Silvestre da Abobreira, Centro de Solidariedade Social Nossa Senhora das Dores, Centro Social São João Batista de Carvoeiro, Fundação Antero Gonçalves, Santa Casa da Misericórdia de Cardigos e Santa Casa da Misericórdia de Mação. A distribuição do valor pelas instituições foi feita com base numa série de critérios, tais como o número de utentes e o número de funcionários, sendo que o grande objetivo deste apoio é ajudar as instituições nas inúmeras despesas que têm mensalmente e também nos pagamentos dos subsídios aos funcionários, valor este que não vem contemplado nos apoios dados pela Segurança Social às instituições. O Presidente da Câmara de Mação, José Fernando Martins, explicou o motivo e os objetivos que norteiam este protocolo.
3: As nossas IPSS vivem tempos difíceis, mas não é de agora, é de 20 ou 30 anos. E depois estão sempre condicionadas porque a Segurança Social imprime muitas regras e muitos condicionalismos, nomeadamente nas cobranças das prestações, das comparticipações dos utentes, que tem muito a ver com o valor das pensões de reforma. Todos sabemos que as pensões de reforma aqui na nossa zona são muito baixas, são de trabalhadores rurais, portanto são mínimas, e os custos que as IPSS têm com os utentes hoje, com os combustíveis como estão, com os custos, o salário mínimo. O salário mínimo.
4: Só o aumento do salário mínimo é um constrangimento.
3: É um constrangimento brutal. Depois é assim, como disse, a Segurança Social ainda não atualizou o valor dos acordos deste ano, mas a Segurança Social paga 12 meses por ano. E as IPSS têm que pagar aos seus empregados 14 meses por ano. E há um grande constrangimento de tesouraria nos meses de julho e de dezembro, quando têm que pagar o subsídio de férias e o subsídio de Natal. Portanto, este apoio não é para pagar isso. Este apoio é um apoio generalizado à IPSS, que tem dificuldades de tesouraria, que se atrasam nos pagamentos aos fornecedores, claro, que nos meses de julho e dezembro tem muitos constrangimentos. O constrangimento agora da subida dos combustíveis, da eletricidade, do gás, do gás óleo, da gasolina, a manutenção das viaturas, está tudo muito mais caro. E aquilo que as entidades cobram ou podem cobrar é tudo muito regularizado, muito escrutinado. Mas aquilo que aumenta não é escrutinado, porque o Governo aumenta o salário mínimo, mas pronto, aumentou, não se está preocupado se as IPSS têm ou não têm condições. E, portanto, enquanto não houver outra atenção aqui para com as IPSS da parte do Governo, pá, compete-nos a nós também fazer isso. Nós temos 11 IPSS no Conselho, 9 especificamente que trabalham com idosos, duas que são distintas, é o CRIA, que é uma delegação de Abrantes, e que está alojada em instalações da Câmara, onde a Câmara já paga a água e a luz e é responsável pelas instalações, e portanto recebe um apoio regular. Temos depois uma associação, que é a Arra do Pinhal, pá, que sistematicamente fazemos protocolos e ajudamos. Mas as outras 9 que trabalham com idosos,
4: principalmente,
3: que não há qualquer intervenção da Câmara em termos de instalações, em termos de não sei quantos, é muito importante que sejam apoiadas. E o apoio não pode chegar só de vez em quando, porque vem de mão estendida, de chapéu na mão, porque estão aflitas e por isto e por aquilo. Não. Os apoios têm que chegar com regularidade. Têm que ser transparentes. Toda a gente vai receber apoios, portanto, fizeram-se os protocolos de ajuda às IPSS, mas é transparente. Toda a gente sabe o que é que toda a gente recebe. E encontramos aqui critérios que entendemos que eram objetivos, nomeadamente que têm a ver com o número de utentes, com o número de valências, com o número de empregados, com o número de viaturas, claro, que é tudo aquilo que provoca despesas. E decidimos alocar 300 mil euros. E depois fizemos esta regra
4: transparente para todas
3: todos,
4: as instituições.
3: Todos tiveram conhecimento, solicitámos a todos os mesmos dados e a conclusão a que chegamos é que as IPSS, estas 9 IPSS do Conselho, recebem do Estado cerca de 300 mil euros mensais, que é efetivamente a verba que nós também disponibilizámos. Portanto, coincidência ou não, e aquilo que defendíamos era que tínhamos que ajudar aqui por causa desta diferença dos 14-12, coincidência ou não, é que o valor que atribuímos a cada uma dentro desta fórmula que foi definida corresponde ao valor de uma comparticipação mensal, mais ou menos, ao valor de uma comparticipação mensal da Segurança Social. Portanto, acho que isto é uma boa ajuda. As IPSS assim sabem o que é que contam, sabem que não precisam de andar de mão estendida na Câmara a mendigar um apoio, todas sabem o que é que todas recebem e assim gerem à maneira delas, porque no início do ano isto é um compromisso,
4: um
3: pacote anual, portanto sabem no início do ano o que é que podem contar e onde é que podem chegar, e a partir daqui transparência total, apoio total a todos, e é isto que nós queremos. E portanto aquilo que fizemos com as IPSS estamos a fazer com as associações, em que este ano, para a atividade regular das associações, aumentámos 30 mil euros de verba. O ano passado foi distribuído 50 mil euros, este ano distribuímos 80 mil euros, portanto aumentámos significativamente essa verba. E mais, porque a tempestade de Cristine na Zona Norte, essencialmente,
4: causou problemas
3: em alguns telhados, essencialmente em todas as estruturas, mas especialmente nos telhados, e já fizemos aprovar em reunião de Câmara um apoio extraordinário para essas associações para salvaguardar para já os telhados, e com isto foram cerca de 130 mil euros. Estamos a trabalhar com as juntas de freguesia também para que possamos apoiar as juntas de freguesia com um apoio regular para poderem fazer pequenas obras, pequenos projetos, pintar
4: os
3: a fonte, recuperar a fonte,
4: interadministrativos,
3: para que as juntas também possam saber aquilo contam e que isto seja dado de uma forma transparente. Não é uma junta, quando quer fazer uma obra, vem lá pedir à Câmara e a Câmara, ah, vamos dar 50%. A outra junta vem pedir, ah, vamos dar 20%. Não. Deixa de haver esse tipo de apoios, passa a haver um apoio
5: aqui
3: anual.
5: Negociado com as
3: negociado com as juntas, em que as juntas saberão anualmente, no início do ano, para colocar no seu orçamento o que é que contam. E estes apoios são bastante interessantes, porque aquilo que estamos a negociar é, neste primeiro ano, e portanto no ano que está a decorrer, alocarmos 25% do FEF que cada uma junta recebe à junta. No segundo ano, portanto 2027, 50% desse valor. No terceiro ano, 75%. E no quarto ano, 100%. Portanto, em 4 anos, uma junta que receba de FEF, do Orçamento de Estado, 400 mil euros, vai receber nestes 4 anos mais 250 mil euros da Câmara. E, portanto, acho que assim sim é um bom envelope financeiro para as juntas, para poderem ter alguma autonomia daquilo que é a sua atividade regular. Porque queremos fazer uma política de proximidade e porque entendemos, ainda hoje nesta Assembleia, reunião de Câmara, foi apresentada aqui a questão de uma fonte. Não sei, não tem que ser obrigatoriamente a Câmara a vir fazer a recuperação de uma fonte. A partir deste protocolo, se for assinado com todas as juntas, elas têm condições para fazer este tipo de obra e poder...
5: E autonomia.
3: Paralelamente a isso, estamos a negociar a transferência de competências no âmbito da limpeza dos arruamentos. Porque desde 2018, que é uma competência das freguesias, mas que tem que ser delegada, desde que haja realmente acordo entre as juntas e a freguesia. Estamos neste momento a trabalhar com todas as juntas o protocolo de transferência de competências e este protocolo de transferência de competências também vai dar às juntas de freguesia um envelope financeiro bastante generoso. E estamos a fazer o acordo para 4 anos. E, portanto, com o envelope financeiro da descentralização e com o envelope financeiro para a pequena autonomia, os orçamentos das juntas vão ficar duplicados. E acho que isto é uma mais-valia para a freguesia, para as juntas, para a freguesia, para a população, porque efetivamente vai haver muito mais dinheiro disponível. Agora, questiona-se, e às vezes questiona-se, mas o Presidente fica sem este dinheiro no orçamento da Câmara e das juntas. Sim, porque tenho plena confiança nas juntas, no trabalho das juntas, e sei que cada cêntimo vai ser muito bem aplicado naquilo que é a realidade da freguesia e a necessidade da freguesia. E, portanto, disponível sempre para isto, sempre em via aberta com os presidentes de junta, e falamos muito sobre estas coisas. Temos reuniões mensais e sempre que se julgue necessário, mas todos os meses temos uma reunião comigo e com os presidentes de junta, onde falamos abertamente sobre estas questões, e esta negociação está a ser feita não individualmente, mas em conjunto com todos.
5: Coletivo.
3: Portanto, o coletivo aqui é muito mais importante que o individual.
0: Além deste apoio financeiro, foi também anunciado pela vereadora Wanda Serra que a nutricionista do município passará a estar disponível para colaborar com as instituições, assim como os psicólogos, sempre que as instituições considerem necessário. A Praia Fluvial de Constância abre a época balnear a 6 de junho, ou seja, no próximo sábado, após trabalhos de recuperação dos estragos provocados pelas cheias, mas sem a rampa de acesso para pessoas com mobilidade reduzida e com intervenções ainda pendentes no talude. Localizada junto à margem esquerda do rio Zezer, a Praia Fluvial de Constância é conhecida pela excelente qualidade da sua água. A praia dispõe de uma área de areal de 3.500 metros quadrados, permitindo uma ocupação máxima de 350 pessoas. Nas suas imediações encontram-se vários equipamentos de apoio, incluindo estacionamento, zonas verdes, áreas de lazer, parque de merendas, estabelecimentos de restauração e bebidas, parque de campismo e instalações sanitárias. A localização também oferece fácil acesso a outras infraestruturas, tornando assim a experiência dos visitantes mais confortável. A Praia Fluvial de Constância disponibiliza diversas comunidades para garantir o conforto dos seus visitantes, nomeadamente chuveiros, lava-pés, chapéus de sol e uma pérgola para sombra. À semelhança dos anos anteriores, a praia contará com um programa de animação. A época balnear em Constância decorre entre 6 de junho e 6 de setembro. O Protejo, o movimento pelo Tejo, denunciou hoje o ressurgimento de poluição no Rio Tejo, que atribui a descargas de efluentes desde Vila Velha de Ródão, no Alto Tejo, até à Chamusca, na Lesíria, e pediu a intervenção das autoridades. Em comunicado, o movimento exige que a Agência Portuguesa do Ambiente e a Inspeção-Geral da Agricultura, do Mar, do Ambiente e do Ordenamento do Território, o IGAMAOT, atuem de forma imediata, urgente e transparente para identificar a origem da poluição, realizar análises completas à qualidade da água e responsabilizar os autores. Diz que o padrão da poluição é o mesmo que o movimento tem documentado e denunciado há mais de uma década, com espuma abundante e águas escuras desde Vila Velha de Roda, no Alto Tejo, até à Chamusca, na Lesíria do Tejo. No passado mês de janeiro, o Protejo já tinha denunciado à IGAMAOT a existência de espuma abundante entre a barragem do Fratel e a barca da Amieira do Tejo, detectada de forma regular entre os dias 17 e 19. Recorda ainda que em maio, novas imagens captadas junto à barragem de Belver, a jusante de Vila Velha de Ródão, voltaram a documentar a situação. Insiste que a situação não é nova, lembrando que, pelo menos desde 2015, o Rio Tejo tem sido afetado de forma cíclica e recorrente por episódios de poluição intensa com origem no Alto Tejo. O movimento lembra que, em 2018, a própria APA confirmou oficialmente que as águas do Tejo apresentavam níveis de fibras de celulose 5 mil vezes acima dos valores recomendados, tendo então o presidente, Nuno Lacasta, reconhecido publicamente que a empresa Celtejo era responsável por 90% das descargas desse tipo de indústria que chegavam ao rio naquela região, a montante de Abrantes e das albufeiras do Fratel e de Belver. Para travar a repetição destes episódios de poluição, o Protejo exige a tomada de medidas urgentes, nomeadamente a realização imediata de análises completas à qualidade da água do Tejo, a montante e a jusante do cais fluvial de Vila Velha de Ródão, incluindo a pesquisa de fibras de celulose, cargas orgânicas, parâmetros bioquímicos e substâncias tóxicas, com divulgação pública dos resultados. Pede igualmente o destacamento imediato de equipas de fiscalização ao local, incluindo durante o período noturno, para detectar efluentes industriais e ou urbanos que não cumpram os parâmetros das respectivas licenças de rejeição, assim como a verificação rigorosa do cumprimento das licenças de rejeição de efluentes atribuídas a todas as empresas que descarregam efluentes ao longo do Rio Tejo. Uma operação de remoção de siluros realizada no Rio Tejo, junto à barragem de Belver, no Conselho de Mação, permitiu capturar 254 exemplares desta espécie invasora, totalizando 2,3 toneladas, resultado sublinhado pelos investigadores. Filipe Ribeiro, professor da Faculdade de Ciências da Universidade de Lisboa e investigador do Centro de Ciências do Mar e do Ambiente, considerou que os resultados excederam as previsões otimistas da equipa.
6: No total, capturámos 254 siluros, que representou cerca de 92% de todas as capturas, ou seja, foi uma colocação das redes, foi muito seletiva para os siluros, e um total de 2.300 quilos de siluros. Estimámos ter mais ou menos 300 siluros por quilómetro quadrado de área de albufeira de Belver, ok? Esta ação apenas se focou nos primeiros 4,5 km da albufeira de Belver, ok? Portanto, é uma área onde nós colocamos, uma área relativamente pequena, onde colocamos muitas redes para capturar, para maximizar a captura destes animais. O máximo que já tínhamos extraído ao longo de vários anos de siluros, não em ações concertadas, mas em ações mais pontuais, foi de 400 quilos de siluros na albufeira de Belver. Isto aqui é algo que excedeu as nossas previsões otimistas, as nossas expectativas. Estávamos a prever otimisticamente retirar cerca de 700 quilos. Ora, retirámos mais do que 3 vezes aquilo que é esperado. E, portanto, isso mostra que a população deste predador, né, deste predador de topo, que não tem inimigos naturais, é muito maior a nível nacional, a nível do Tejo, do que aquilo que nós estávamos à espera. Se nós fizermos aqui uma estimativa de 300 siluros por quilómetro quadrado e estimarmos para Belvedere, Fratel e Tejo Internacional, muito provavelmente teremos uma população que não será inferior a 1 milhão de indivíduos de silures adultos nestas três albufeiras.
0: A ação decorreu numa extensão de cerca de 4,5 km do Rio Tejo, entre a ponte de Belver e a barragem localizada junto à freguesia de Ortiga, no âmbito do projeto europeu Life Predator. Segundo Filipe Ribeiro, coordenador nacional do projeto, a operação mobilizou cerca de 70 pessoas, incluindo pescadores profissionais, vigilantes da natureza, técnicos do Instituto da Conservação da Natureza e das Florestas, elementos da Guarda Nacional Republicana, bombeiros e autarquias. A intervenção decorreu ao longo de 2 dias, embora os resultados divulgados correspondam a apenas um dia efetivo de pesca. Originário da Europa de Leste, o siluro é considerado uma das espécies invasoras mais preocupantes dos ecossistemas fluviais portugueses, não possuindo predadores naturais relevantes nos sistemas aquáticos nacionais. O Bloco de Esquerda de Torres Novas rejeitou a localização proposta para a futura unidade de biometano em Olaia e Passo, alegando impactos na qualidade de vida das populações e pedindo maior transparência no processo. Em comunicado, a coordenadora concelhia do partido afirma que a descarbonização da economia e o investimento nas energias renováveis são objetivos que devem prosseguir e até ser acelerados, mas sustenta que a localização escolhida para a futura unidade não é uma boa notícia. Segundo o Bloco de Esquerda de Torres Novas, a instalação prevista na estrada 1161 entre Casal Cientista e Árgia, na União de Freguesia de Olaio Passo, poderá afetar centenas de moradores nas proximidades e milhares de residentes situados a sul da área proposta. O partido reconhece que a existência de resíduos orgânicos em quantidade na região e a proximidade de um gasoduto constituem fatores favoráveis ao projeto, mas considera que os impactos sobre as populações não podem ser ignorados. Na nota enviada à comunicação social, o Bloco de Esquerda sustenta que o atual plano diretor municipal não permite a instalação da unidade naquela área e defende que a Câmara Municipal de Torres Novas não deve aceitar alterações urbanísticas destinadas a viabilizar o investimento. Entre as preocupações apontadas estão o aumento da circulação de veículos pesados, o ruído, a segurança rodoviária e os odores associados ao transporte e tratamento de resíduos. A seleção portuguesa cumpriu hoje o segundo dia de preparação para a fase final do Mundial 2006 de futebol, que vai decorrer nos Estados Unidos, Canadá e México, com um novo treino na Cidade do Futebol. O arranque dos trabalhos teve lugar na tarde desta segunda-feira e Roberto Martínez contou com 23 dos 27 jogadores convocados, com Nuno Mendes, Vitinha, João Neves e Gonçalo Ramos a serem os únicos ausentes. Os 4 jogadores do Paris Saint-Germain sagraram-se bicampeões europeus no sábado e só se juntam à comitiva lusa no próximo sábado. Na preparação para o próximo Campeonato do Mundo, o 9º da sua história, 7º seguido, Portugal vai realizar 2 particulares. Primeiro já sábado, dia 6 de junho com o Chile no Estádio Nacional em Oeiras e depois com a Nigéria a 10 de junho em Leiria. O Mundial 2026, o primeiro de sempre com 48 seleções, vai decorrer de 11 de junho a 19 de julho nos Estados Unidos, Canadá e México. E nos jogos de preparação, o Uzbequistão, adversário de Portugal na fase de grupos do Campeonato do Mundo, saiu na madrugada desta terça-feira derrotado por 2-0 da deslocação ao Commonwealth Stadium em Edmonton, Alberta, onde levou a cabo um encontro de cariz particular com o Canadá. Stephen Eustáquio, o jogador de ascendência lusa que se encontra emprestado pelo Futebol Clube do Porto ao Los Angeles FC, foi aposta a titular por parte do treinador norte-americano Jess March. Antes da entrada em cena no Mundial, o Uzbequistão ainda tem mais um amigável agendado com os Países Baixos na próxima segunda-feira no ICAN Stadium em Manhattan, Nova York. O Canadá, por seu lado, vai receber no sábado a República da Irlanda no Stade Saputo em Montreal, Quebec. Também na última madrugada, a Colômbia, outro dos rivais de Portugal nesta competição, foi a jogo, neste caso perante a Costa Rica, numa partida particular que teve lugar no estádio Nemésio Camacho, mais conhecido como El Campín, em Bogotá, e que culminou num triunfo confortável por 3-1, com um golo do jogador do Sporting, Luís Soares. Hoje, na Opinião, ouvimos a crónica de Alexandra Simão.
7: Caras e caros ouvintes da rádio Antena Livre, em junho, Abrantes ganha outra vida. As ruas parecem acordar mais cedo, as varandas ganham outra luz e de repente alguém diz: quando é que vamos jantar às tasquinhas? Quando ouvimos isto, é sinal que as festas de Abrantes começaram. As festas não são apenas um evento marcado no nosso calendário, são um ponto de encontro, um regresso a casa, até mesmo para quem nunca saiu. É lá que nos encontramos todos, aqueles que só regressam ao fim de semana, aqueles que regressam de tempos a tempos, aqueles que nunca de Abrantes saíram e até aqueles que saíram, mas que não perdem a oportunidade de visitar o nosso concelho nestes dias. Para os abrantinos e abrantinas, as festas são uma espécie de espelho. Mostram-nos tudo aquilo que somos quando estamos juntos. Mostram a nossa capacidade de unir, de bem receber, de abrir espaço à música, à arte e à gastronomia. Abrem espaço à cultura, ao convívio, entre todos. É também aqui que nos mostra que Abrantes tem uma alma antiga, feita de muita história que não se esquece. E que para além desta há também uma alma jovem, inquieta e que se reinventa a cada edição. Para nós, que crescemos a ver o Centro Histórico em movimento, as festas são mais que uma tradição. São presença, são identidade e são muita, muita pertença. São a prova viva de que, quando o mundo corre depressa demais, há lugares que nos seguram e confortam. E é por tudo isto que vos convido a visitar as nossas festas. De 9 a 14 de junho, Abrantes volta a celebrar a sua história, as suas gentes e a sua alegria. Se somos de Abrantes, estas festas são casa. Se viermos de fora, a cidade, esta cidade, tem o dom de saber acolher como se fôssemos daqui desde sempre. E a alma deste concelho, quando se partilha, é uma alma ainda maior. Desejo-vos, por isso, uma boa terça-feira e desfrutem muito das nossas festas.
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0: Estado do tempo em Portugal continental muda a partir de hoje, prevendo-se uma descida das temperaturas até 6 ou 7 graus Celsius e vento forte, disse a meteorologista Maria João Frada. Para os próximos dias, o que vamos ter é a passagem de ondulações frontais de fraca atividade em dissipação sobre Portugal continental e que vão dar origem a nebulosidade e precipitação, disse. De acordo com o meteorologista do Instituto Português do Mar e da Atmosfera, está previsto vento forte, que será de rajadas até 70 km por hora no litoral oeste, terra altas e sota vento algarvio. Hoje será o dia com mais vento, depois melhora na quarta e volta na quinta-feira com a mesma dimensão. A descida de temperatura será hoje entre 3 e 6 ou 7 graus em algumas zonas, o que associado ao vento dá uma sensação acrescida de frio, referiu a meteorologista. As temperaturas máximas na generalidade do território do continente vão oscilar entre os 22 e os 25, 26 graus Celsius, podendo atingir os 30 graus em alguns locais do Alentejo, Vale do Tejo e Vale do Douro e serão inferiores na faixa costeira ocidental entre os 18 e os 20 a 23 graus. Relativamente às mínimas, vão variar entre os 11, 12 e os 15 graus, entre os 17 e os 20 na faixa costeira e entre os 8 e os 10 nas terras altas. Segundo Maria João Frada, as temperaturas sobem na quarta-feira, voltam a descer na quinta-feira, novamente com a intensificação do vento. De acordo com o meteorologista do IPMA, esta situação é normal para o mês de junho. Mas vamos saber do tempo assim para hoje. Céu geralmente muito nublado, tornando-se gradualmente pouco nublado, exceto no litoral entre os Cabos da Roca e Mondego, onde terá períodos de mais nubosidade e apresentando-se geralmente pouco nublado na parte mais interior. Vento fraco a moderado, superando moderado a forte com rajadas até 70 km/h no litoral oeste, em especial a sul do Cabo Mondego e nas terras altas, em especial a partir da tarde. Há uma descida de temperatura mais significativa da máxima. Máximas para hoje, 20 graus no Porto, 22 em Coimbra e Vila de Rei, 23 em Lisboa, 24 em Sardual, 25 graus em Santarém, em Troncamento, Barquinha, Constância, Abrantes e Mação, 26 em Gavião e Ponta do Sur, 32 em Faro. Quanto à informação, é tudo. Continuo na companhia da Antena Livre. Tenha uma muito boa tarde.
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0: 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Seja muito bem-vindo.
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6: E assim vai acontecendo esta tarde, sempre ao som de grandes canções. Boa tarde, seja muito bem-vindo.

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0: 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Obrigado por estar connosco. 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

0: Suíça, França, Canadá, Brasil, Austrália, Reino Unido. Olá, boa tarde. É bom estar aí convosco.
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1: A Meteo Brandes informa, estão 23 graus.
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1: Já estamos com 6 minutos depois das 4. Olá, boa tarde, seja muito bem-vindo. Vamos juntos até às 20 e vamos fazer uma grande viagem no tempo e ouvir músicas inesquecíveis. Eu sou o Paulo Delgado e queria dizer-lhe, seja muito bem-vindo à Rádio Tages.
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0: As tardes da sua rádio são ainda mais especiais, assim ao som destas grandes canções. Boa tarde, seja muito bem-vindo à Rádio Tágide.
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0: Continuação de uma ótima tarde com a sua rádio. Atenção às horas, agora faltam 29 minutos para as 5 da tarde.
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3: Muito boa tarde. O presidente norte-americano Donald Trump acredita que pode ser alcançado na próxima semana um acordo que termine a guerra com o Irão e desbloqueie o Estreito de Hormuz, apesar de Teherão ter anunciado a suspensão das negociações com Washington. Parece promissor, indicou o chefe de Estado numa breve entrevista por telefone à estação ABC News, na qual indicou um possível acordo em algum momento da próxima semana. Trump fez estas declarações apesar do Irão ter interrompido as conversações de paz em retaliação pelos ataques israelitas ao Líbano, segundo a agência de notícias Tasnim, ligada à Guarda Revolucionária Iraniana. O republicano falou por telefone na segunda-feira com o primeiro-ministro israelita Benjamin Netanyahu e realizou uma reunião invulgar com o grupo xiita Hezbollah para tentar preservar o cessar-fogo no Líbano e, consequentemente, as negociações de paz com o Irão. Como o próprio Trump detalhou na sua rede social Truth Social, Netanyahu aceitou não enviar tropas para Beirute, a capital libanesa, e o Hezbollah aceitou cessar os disparos de projéteis contra o território israelita. O ministro dos Negócios Estrangeiros mostrou-se confiante quanto às hipóteses de um regresso de Portugal ao Conselho de Segurança da ONU, considerando que o maior ativo português na corrida é a capacidade de posicionar-se como construtor de pontes. Apesar da forte concorrência da Alemanha e da Áustria, Paulo Rangel disse que Portugal está bem posicionado para conquistar um quarto mandato como membro não permanente do Conselho de Segurança e garantiu que a campanha prosseguirá até ao último momento. Questionado sobre os fatores que distinguem a candidatura portuguesa das restantes, o ministro destacou o compromisso de Portugal com o multilateralismo, com o direito internacional e com a Carta das Nações Unidas. Apontou ainda a capacidade do país para atuar como construtor de pontes entre diferentes regiões do mundo, defendendo que essa reputação diplomática constitui o principal trunfo português junto da comunidade internacional. Portugal concorre ao Conselho de Segurança, um dos órgãos mais importantes das Nações Unidas, cujo mandato é zelar pela manutenção da paz e da segurança internacional e cujas decisões são vinculativas sob o lema Prevenção, Parceria, Proteção. A eleição para membro não permanente para o biênio 2026-2028 está agendado para esta quarta-feira. Uma operação de remoção de siluros realizada no Rio Tejo, junto à barragem de Belvedere, em Mação, permitiu capturar 254 exemplares desta espécie invasora, totalizando 2,3 toneladas, resultado sublinhado pelos investigadores. Filipe Ribeiro, professor da Faculdade de Ciências da Universidade de Lisboa e investigador do Centro de Ciências do Mar e do Ambiente, considerou que os resultados excederam as previsões otimistas da equipa.
4: No total, capturámos 254 siluros, que representou cerca de 92% de todas as capturas, ou seja, foi uma colocação das redes, foi muito seletiva para os siluros, e um total de 2.300 quilos de siluros. Estimámos ter mais ou menos 300 siluros por quilómetro quadrado de área de albufeira de Belvedere. Ok? Esta ação apenas se focou nos primeiros 4 quilómetros e meio da albufeira de Belvedere. Ok? Portanto, é uma área onde nós colocamos, uma área relativamente pequena, onde colocamos muitas redes para capturar, para maximizar a captura destes animais. O máximo que já tínhamos extraído ao longo de vários anos de siluros não em ações consertadas, mas em ações mais pontuais, foi de 400 quilos de silo na Albufeira de Velver. Isto aqui é algo que excedeu as nossas previsões otimistas, as nossas expectativas.
3: A ação decorreu numa extensão de cerca de 4,5 km do Rio Tejo, entre a ponte de Belver e a barragem localizada junto à freguesia de Ortiga, no âmbito do projeto europeu Life Predator. Segundo Filipe Ribeiro, coordenador nacional do projeto, a operação mobilizou cerca de 70 pessoas, incluindo pescadores profissionais, vigilantes da natureza, técnicos do Instituto da Conservação da Natureza e das Florestas, elementos da Guarda Nacional Republicana, bombeiros e autarquias. A intervenção decorreu ao longo de 2 dias, embora os resultados divulgados correspondam a apenas um dia efetivo de pesca. Originário da Europa de Leste, o siluro é considerado uma das espécies invasoras mais preocupantes dos ecossistemas fluviais portugueses, não possuindo predadores naturais relevantes nos sistemas aquáticos nacionais. O Bloco de Esquerda de Torres Novas rejeitou a localização proposta para a futura unidade de biometano em Olaia e Passo, alegando impactos na qualidade de vida das populações e pedindo maior transparência no processo. Em comunicado, a coordenadora concelhia do partido afirma que a descarbonização da economia e o investimento nas energias renováveis são objetivos que devem prosseguir e até ser acelerados, mas sustenta que a localização escolhida para a futura unidade não é uma boa notícia. Segundo o Bloco de Esquerda de Torres Novas, a instalação prevista na estrada 1161 entre Casal Cientista e Árgia, na União de Freguesia de Olaio Passo, poderá afetar centenas de moradores nas proximidades e milhares de residentes situados a sul da área proposta. O partido reconhece que a existência de resíduos orgânicos em quantidade na região e a proximidade de um gasoduto constituem fatores favoráveis ao projeto, mas considera que os impactos sobre as populações não podem ser ignorados. Na nota enviada à comunicação social, o Bloco de Esquerda sustenta que o atual plano diretor municipal não permite a instalação da unidade naquela área e defende que a Câmara Municipal de Torres Novas não deve aceitar alterações urbanísticas destinadas a viabilizar o investimento. Entre as preocupações apontadas estão o aumento da circulação de veículos pesados, o ruído, a segurança rodoviária e os odores associados ao transporte e tratamento de resíduos. A seleção portuguesa cumpriu hoje o segundo dia de preparação para a fase final do Mundial 2006 de futebol, que vai decorrer nos Estados Unidos, Canadá e México, com um novo treino na cidade do futebol. O arranque dos trabalhos teve lugar na tarde desta segunda-feira e Roberto Martínez contou com 23 dos 27 jogadores convocados, com Nuno Mendes, Vitinha, João Neves e Gonçalo Ramos a serem os únicos ausentes. Os 4 jogadores do Paris Saint-Germain sagraram-se bicampeões europeus no sábado e só se juntam à comitiva lusa no próximo sábado. Na preparação para o próximo Campeonato do Mundo, o 9º da sua história, 7º seguido, Portugal vai realizar 2 particulares, primeiro já sábado, dia 6 de junho com o Chile no Estádio Nacional em Oeiras e depois com a Nigéria a 10 de junho em Leiria. O Mundial 2026, o primeiro de sempre com 48 seleções, vai decorrer de 11 de junho a 19 de julho nos Estados Unidos, Canadá e México. E é tudo quanto a notícias. Continuo desse lado, fico na nossa companhia. Desejo-lhe uma muito boa tarde.
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0: Faltam 19 minutos para as 5 da tarde. Até às 20 sou eu, Paulo Delgado, quem escolhe para si todas as músicas dos bons velhos tempos.
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0: Faltam 15 minutos para as 5 da tarde. Seja muito bem-vindo à Rádio Tagens, online para todo o mundo.
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0: E só já faltam 5 minutos para as 5 da tarde.
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0: Meteo Brandes informa, estão 23 graus.
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0: Olá, boa tarde. 17 horas e 2 minutos.
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0: E assim continuamos a viajar no tempo aqui na Rádio dos Bons Velhos Tempos. Grandes recordações para nos fazerem, enfim, ter memórias que ficaram lá atrás no tempo e que agora, quando ouvimos certas músicas, vamos buscar novamente. É tão bom, não é? Boa tarde, seja muito bem-vindo à sua rádio.
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1: Muito boa tarde, agora passam 30 minutos das 5 da tarde.
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1: Agora faltam 28 minutos para as 6 da tarde. Eu sou o Paulo Delgado, estou por cá ainda até às 20 e tenho muitas músicas para partilhar consigo.
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0: Muito boa tarde, agora só já faltam 12 minutos para as 6 da tarde.
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0: Estamos agora a 5 minutos das 6 da tarde. Olá, eu sou o Paulo Delgado, cheguei às 4 e fico ainda até às 20 para lhe dar grandes canções. As suas preferidas estão todas aqui, acredita em mim.
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6: 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Quer apostar? Seja muito bem-vindo.
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0: Só já faltam 12 minutos para as 6:30 da tarde. Esta é a Rádio Tagged. Olá, seja muito bem-vindo. Obrigado por estar aí ligado connosco. Por aqui vão passando todas as suas músicas preferidas.
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0: Agora faltam 29 minutos para as 7 da tarde.
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0: E só já faltam 27 minutos para as 7 da tarde. Eu sou o Paulo Delgado e até às 20 tenho ainda para lhe dar grandes canções, daquelas que você vai mesmo gostar de recordar. Onde quer que esteja, com a Rádio Tajid, espero que esteja bem, bom trabalho, se for o seu caso, e anime-se. A hora de saída deve estar quase a chegar.
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0: São agora 14 os minutos que nos separam das 7. Esta é Rádio Tágede. Eu sou o Paulo Delgado e estamos juntos até às 20. Seja muito bem-vindo.
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Estamos cada vez mais perto das 7 da tarde, faltam 6 minutos. Espero que esteja tudo bem consigo e que esteja a gostar de recordar estas músicas que lhe trago aqui na Rádio Tagine, a rádio dos bons velhos tempos. Seja muito bem-vindo a esta sua rádio online para todo o mundo em radiotagine.pt. Eu sou o Paulo Delgado e daqui a pouco já estou de volta.

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1: Agora estão 21 graus, informa a Meteo Brantes.

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4: Agora, 4 minutos depois das 7, está bem ligado com a Rádio Tágito, porque aqui passam todas as suas músicas preferidas. Vai uma aposta?
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0: tarde, esta é a sua rádio preferida, a rádio dos bons velhos tempos, com todas as músicas que você não consegue esquecer. 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

0: E assim vai acontecendo esta tarde na Rádio Tâges e agora à altura de notícias. Vamos ouvir o que se passa na região, no país e no mundo.
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0: Muito boa tarde. Operação no Tejo retira 2,3 toneladas de siluros e revela a dimensão da invasão. Protejo denuncia ressurgimento de poluição no rio e exige medidas urgentes. Município de Mação assinou o protocolo de apoio financeiro com as IPSS do Conselho. Praia Fluvial de Constância inicia a época balnear no próximo sábado. Esta terça-feira, na Informação Antena Livre, ouvimos a opinião de Alexandra Simão. Estes são temas em destaque na edição, que começa agora.
1: Informação com a jornalista Patrícia Seixas.
0: O Metro de Lisboa alertou que o serviço vai estar encerrado já a partir desta terça-feira e só reabre na quinta-feira por causa da greve geral. Todas as estações vão estar fechadas. A empresa alerta ainda que a partir das 23 horas do dia 2 de junho, ou seja, esta terça-feira, o Metro encerra o serviço de exploração, sendo retomado às 6h30 do dia 4 de junho, ou seja, na quinta-feira. O dia de amanhã deverá ser marcado por dificuldades nos transportes públicos, tendo em conta a adesão prevista para a greve. O Sindicato Ferroviário da Revisão Comercial Itinerante, que representa os trabalhadores com funções comerciais, itinerantes e fixos da CP, também anunciou a sua adesão. Igualmente, os maquinistas, representados pelo Sindicato Nacional dos Maquinistas dos Caminhos de Ferro Portugueses, apresentaram um pré-aviso de greve, aderindo à greve geral, convocada no âmbito da contestação ao pacote laboral atualmente em discussão, segundo um comunicado. Paralelamente, as empresas de transportes urbanos de passageiros de norte a sul do país estão mobilizadas para a greve, disse fonte da FECTRANS. Foi ainda revelado que os trabalhadores da Carris e da Carristur decidiram aderir à greve geral. Os associados do Sindicato Nacional do Pessoal de Voo da Aviação Civil também aprovaram a adesão à greve geral e o Sindicato dos Trabalhadores da Aviação e Aeroporto, citava, vai aderir ao protesto, apontando dois objetivos: rejeitar o pacote laboral de assalto aos direitos e de afronta à Constituição da República Portuguesa e combater a política de retrocesso e exigir outro rumo para o país. Já o Sindicato dos Pilotos da Aviação Civil não vai aderir. De recordar que a CGTP ainda entregou um pré-aviso de greve geral para 3 de junho contra as alterações à lei laboral após as negociações com o Governo terem terminado sem acordo. O Governo aprovou em Conselho de Ministros a proposta de lei de revisão da lei laboral que será discutida no Parlamento. O anúncio foi transmitido pela Ministra do Trabalho, Solidariedade e Segurança Social, Rosário Palma Ramalho, em conferência de imprensa, uma semana depois do Governo ter dado por terminadas as negociações sobre as alterações à legislação laboral, sem acordo na concertação social. PSD e Chega apresentaram um requerimento conjunto para suspender o prazo de entrega de projetos de revisão constitucional até 30 de dezembro e manifestaram vontade de concluir esse processo até ao final da próxima sessão legislativa. Este requerimento conjunto, assinado pelo líder parlamentar do PSD, Hugo Soares, e pelo presidente do Chega, André Ventura, levou hoje mesmo o presidente da Assembleia da República, José Pedro Aguiar Branco, através de despacho, a devolver ao Chega o projeto de revisão constitucional que este partido já tinha entregado no passado dia 7 e que estava para análise em termos de admissibilidade em relação à sua conformidade com a lei fundamental. No requerimento conjunto, o Chega considera que o adiamento do processo até 30 de dezembro não é o cenário ideal, mas havendo um compromisso por parte da liderança do PSD de participação efetiva no processo de revisão constitucional, chegou-se a um entendimento conjunto. PSD e Chega, nesse mesmo requerimento, manifestam a vontade de conseguir concluir o processo de revisão constitucional até ao final da próxima sessão legislativa, ou seja, até ao verão de 2027. No passado dia 7, o Chega iniciou o processo de revisão constitucional no Parlamento, mas o PSD transmitiu ao partido de André Ventura que, por razões de ordem política, não pretendia discutir esta matéria no imediato, solicitando a prorrogação do prazo para a submissão de propostas e assumindo o compromisso com o Chega de participar de forma efetiva no processo de revisão constitucional. O ministro dos Negócios Estrangeiros mostrou-se confiante quanto às hipóteses de um regresso de Portugal ao Conselho de Segurança da ONU, considerando que o maior ativo português na corrida é a capacidade de posicionar-se como construtor de pontes. Apesar da forte concorrência da Alemanha e da Áustria, Paulo Rangel disse que Portugal está bem posicionado para conquistar um quarto mandato como membro não permanente do Conselho de Segurança e garantiu que a campanha prosseguirá até ao último momento. Questionado sobre os fatores que distinguem é a candidatura portuguesa das restantes, o ministro destacou o compromisso de Portugal com o multilateralismo, com o direito internacional e com a Carta das Nações Unidas. Apontou ainda a capacidade do país para atuar como construtor de pontes entre diferentes regiões do mundo, defendendo que essa reputação diplomática constitui o principal trunfo português junto da comunidade internacional. Portugal concorre ao Conselho de Segurança, um dos órgãos mais importantes das Nações Unidas, cujo mandato é zelar pela manutenção da paz e da segurança internacional e cujas decisões são vinculativas, sob o lema Prevenção, Parceria, Proteção. A eleição para membro não permanente para o biênio 2027-2028 está agendada para esta quarta-feira. 5 organizações juntaram-se para criar hoje uma rede que pretende ajudar quase 3.500 jovens que não estão a trabalhar nem a estudar a integrar o mercado de trabalho, anunciou a instituição fundadora. Com a criação da rede Empregar, será possível em conjunto apoiar o emprego ou qualificação de 3.438 jovens que não trabalham, não estudam e nem frequentam qualquer formação, conhecidos como geração Nem-Nem, participantes em 43 projetos em todo o território nacional, referiu a Fundação Carlos de Gulbenkian em comunicado. A Rede Empregar é uma coligação de pessoas, organizações e projetos que se dedicam à empregabilidade dos jovens, disse o gestor da iniciativa Gulbenkian Empregar, Pedro Cunha, que é a iniciativa a partir da qual nasce a Rede Empregar.
2: A Rede Empregar é uma coligação de pessoas, organizações e projetos que se dedicam à empregabilidade dos jovens, particularmente dos jovens mais vulneráveis, que têm maiores necessidades ou maiores dificuldades na integração no mercado de trabalho. Nós sabemos que em Portugal perto de 19% dos jovens não conseguem uma integração no mercado de trabalho e sabemos que uma boa parte dos jovens tem uma integração que não se pode considerar plena, porque têm vínculos muito precários, têm salários baixos, têm uma grande imprevisibilidade e, portanto, apesar de termos 80% dos jovens portugueses tecnicamente empregados, na prática não é emprego digno, nem emprego pleno.
0: A iniciativa Gulbenkian Empregar já apoia 14 projetos de qualificação e empregabilidade de jovens em situações de maior vulnerabilidade e agora a Rede Empregar vai agregar esta iniciativa da Fundação Carlos Gulbenkian a outros projetos e organizações com o mesmo objetivo. A Incorpora, da Fundação La Caixa, a Afirma-te Já, do Instituto Português do Desporto e Juventude, o Instituto de Emprego e Formação Profissional e a Fundação BNP Paribas são os restantes projetos e organizações envolvidos. Foi assinado na semana passada um protocolo de apoio financeiro extraordinário às IPSS do Conselho de Mação. Este é um apoio financeiro de 300 mil euros dado pelo município de Mação e distribuído pelas novas instituições do Conselho. Centro de Dia Nossa Senhora do Pranto, Centro de Dia Apoio e Acolhimento à Terceira Idade de Vales, Centro de Dia Casa de Idosos de São José das Matas, Centro de Proteção à Terceira Idade da Freguesia de São Silvestre da Abobreira, Centro de Solidariedade Social Nossa Senhora das Dores, Centro Social São João Batista de Carvoeiro, Fundação Antero Gonçalves, Santa Casa da Misericórdia de Cardigos e Santa Casa da Misericórdia de Mação. A distribuição do valor pelas instituições foi feita com base numa série de critérios, tais como o número de utentes e o número de funcionários, sendo que o grande objetivo deste apoio é ajudar as instituições nas inúmeras despesas que têm mensalmente e também nos pagamentos dos subsídios aos funcionários, valor este que não vem contemplado nos apoios dados pela Segurança Social às instituições. O Presidente da Câmara de Mação, José Fernando Martins, explicou o motivo e os objetivos que norteiam este protocolo.
3: As nossas IPSS vivem tempos difíceis, mas não é de agora, é de 20 ou 30 anos. E depois estão sempre condicionadas porque a Segurança Social imprime muitas regras e muitos condicionalismos, nomeadamente nas cobranças das prestações, das comparticipações dos utentes, que tem muito a ver com o valor das pensões de reforma. Todos sabemos que as pensões de reforma aqui na nossa zona são muito baixas, são de trabalhadores rurais, portanto são mínimas, e os custos que as IPSS têm com os utentes hoje, com os combustíveis como estão, com os custos, o salário mínimo. O salário mínimo.
4: Só o aumento do salário mínimo é um constrangimento.
3: É um constrangimento brutal. Depois é assim, como disse, a Segurança Social ainda não atualizou o valor dos acordos deste ano, mas a Segurança Social paga 12 meses e as IPSS têm que pagar aos seus empregados 14 meses por ano. E há um grande constrangimento de tesouraria nos meses de julho e de dezembro, quando têm que pagar o subsídio de férias e o subsídio de Natal. Portanto, este apoio não é para pagar isso. Este apoio é um apoio generalizado à IPSS, que tem dificuldades de tesouraria, que se atrasam nos pagamentos aos fornecedores, claro, que nos meses de julho e dezembro tem muitos constrangimentos. O constrangimento agora da subida dos combustíveis, da eletricidade, do gás, do gás óleo, da gasolina, a manutenção das viaturas, está tudo muito mais caro. E aquilo que as entidades cobram ou podem cobrar é tudo muito regularizado, muito escrutinado. Mas aquilo que aumenta não é escrutinado, porque o Governo aumenta o salário mínimo, mas pronto, aumentou, não se está preocupado se as IPSS têm ou não têm condições. E, portanto, enquanto não houver outra atenção aqui para com as IPSS da parte do Governo, pá, compete-nos a nós também fazer isso. Nós temos 11 IPSS no Conselho, 9 especificamente que trabalham com idosos, 2 que são distintas, é o CRIA, que é uma delegação de Abrantes, e que está, alojada em instalações da Câmara, onde a Câmara já paga a água e a luz e é responsável pelas instalações, e portanto recebe um apoio regular. Temos depois uma associação, que é a Arroio do Pinhal, pá, que sistematicamente fazemos protocolos e ajudamos. Mas as outras 9 que trabalham com idosos,
4: principalmente,
3: que não há qualquer intervenção da Câmara em termos de instalações, em termos de não sei quantos, é muito importante que sejam apoiadas. E o apoio não pode chegar só de vez em quando, porque vem de mão estendida, de chapéu na mão, porque estão aflitas e por isto e por aquilo. Não. Os apoios têm que chegar com regularidade. Têm que ser transparentes. Toda a gente vai receber apoios, portanto, fizeram-se os protocolos de ajuda às IPSS, mas é transparente. Toda a gente sabe o que é que toda a gente recebe. E encontramos aqui critérios que entendemos que eram objetivos, nomeadamente que têm a ver com o número de utentes, com o número de valências, com o número de empregados, com o número de viaturas,
4: claro,
3: que é tudo aquilo que provoca despesas. E decidimos alocar 300 mil euros. E depois fizemos esta regra
4: transparente para todas
3: todos,
4: as instituições.
3: Todos tiveram conhecimento, solicitámos a todos os mesmos dados e a conclusão a que chegamos é que as IPSS, estas 9 IPSS do Conselho, que recebem do Estado cerca de 300 mil euros mensais, que é efetivamente a verba que nós também disponibilizámos. Portanto, coincidência ou não, e aquilo que defendíamos era que tínhamos que ajudar aqui por causa desta diferença dos 14-12, coincidência ou não, é que o valor que atribuímos a cada uma dentro desta fórmula que foi definida corresponde ao valor de uma comparticipação mensal, mais ou menos, ao valor de uma comparticipação mensal da Segurança Social. Portanto, acho que isto é uma boa ajuda. As IPSS assim sabem o que é que contam, sabem que não precisam de andar de mão estendida na Câmara a mendigar um apoio, todas sabem o que é que todas recebem e assim gerem à maneira delas, porque no início do ano isto é um compromisso,
4: um pacote
3: anual, portanto sabem no início do ano o que é que podem contar e onde é que podem chegar. E a partir daqui, transparência total, apoio total a todos, e é isto que nós queremos. E portanto aquilo que fizemos com as IPSS, estamos a fazer com as associações, em que este ano, para a atividade regular das associações, aumentámos 30 mil euros de verba. O ano passado foi distribuído 50 mil euros, este ano distribuímos 80 mil euros, portanto aumentámos significativamente essa verba. E mais, porque a tempestade Christine na Zona Norte, essencialmente,
4: estragou
3: problemas em alguns telhados, essencialmente em todas as estruturas, mas especialmente nos telhados, e já fizemos aprovar em reunião de Câmara um apoio extraordinário para essas associações para salvaguardar para já os telhados, e com isto foram cerca de 130 mil euros. Estamos a trabalhar com as juntas de freguesia também para que possamos apoiar as juntas de freguesia com um apoio regular para poderem fazer pequenas obras, pequenos projetos, pintar
4: interadministrativos,
3: para que as juntas também possam saber aquilo que contam e que isto seja dado de uma forma transparente. Não é uma junta, quando quer fazer uma obra, vem lá pedir à Câmara e a Câmara, vamos dar 50%. A outra junta vem pedir, vamos dar 20%. Não. deixa de haver esse tipo de apoios, passa a haver um apoio aqui anual
5: negociado
3: com as juntas, em que as juntas saberão anualmente no início do ano para colocar no seu orçamento o que é que contam. Pá, e estes apoios são bastante interessantes, porque aquilo que estamos a negociar é, neste primeiro ano, e portanto no ano que está a decorrer, alocarmos 25% do FEF que cada uma junta recebe à junta. No segundo ano, portanto 2027, 50% desse valor. No terceiro ano, 75%. E no quarto ano, 100%. Portanto, em 4 anos, uma junta que receba de FEF, do Orçamento de Estado, 400 mil euros, vai receber nestes 4 anos mais 250 mil euros da Câmara. E, portanto, acho que assim sim, é um bom envelope financeiro para as juntas, para poderem ter alguma autonomia daquilo que é a sua atividade regular. Porque queremos fazer uma política de proximidade e porque entendemos, ainda hoje nesta Assembleia, reunião de Câmara, foi apresentada aqui a questão de uma fonte. Não sei, não tem que ser obrigatoriamente a Câmara a vir fazer a recuperação de uma fonte. A partir deste protocolo, se for assinado com todas as juntas, elas têm condições para fazer este tipo de obra e poder...
5: E autonomia.
3: Paralelamente a isso, estamos a negociar a transferência de competências no âmbito da limpeza dos arruamentos. Porque desde 2018, que é uma competência das freguesias, mas que tem que ser delegada, desde que haja realmente acordo entre as juntas e a freguesia. Estamos neste momento a trabalhar com todas as juntas o protocolo de transferência de competências e este protocolo de transferência de competências também vai dar às juntas de freguesia um envelope financeiro bastante generoso. E estamos a fazer o acordo para 4 anos. E, portanto, com o envelope financeiro da descentralização e com o envelope financeiro para a pequena autonomia, os orçamentos das juntas vão ficar duplicados. E acho que isto é uma mais-valia para a freguesia, para as juntas, para a freguesia, para a população, porque efetivamente vai haver muito mais dinheiro disponível. Agora, questiona-se, e às vezes questiona-se, mas o Presidente fica sem este dinheiro no orçamento da Câmara e das juntas. Sim, porque tenho plena confiança nas juntas, no trabalho das juntas, e sei que cada cêntimo vai ser muito bem aplicado naquilo que é a realidade da freguesia e a necessidade da freguesia. E, portanto, disponível sempre para isto, sempre em via aberta com os presidentes de junta, e falamos muito sobre estas coisas, temos reuniões mensais e sempre que se julgue necessário, mas todos os meses temos uma reunião comigo e com os presidentes de junta, onde falamos abertamente sobre estas questões, e esta negociação está a ser feita não individualmente, mas em conjunto com todos.
5: Coletivo.
3: Portanto, o coletivo aqui é muito mais importante que o individual.
0: Além deste apoio financeiro, foi também anunciado pela vereadora Wanda Serra que a nutricionista do município passará a estar disponível para colaborar com as instituições, assim como os psicólogos, sempre que as instituições considerem necessário. A Praia Fluvial de Constância abre a época balnear a 6 de junho, ou seja, no próximo sábado, após trabalhos de recuperação dos estragos provocados pelas cheias, mas sem a rampa de acesso para pessoas com mobilidade reduzida e com intervenções ainda pendentes no talude. Localizada junto à margem esquerda do rio Zezer, a Praia Fluvial de Constância é conhecida pela excelente qualidade da sua água. A praia dispõe de uma área de areal de 3.500 metros quadrados, permitindo uma ocupação máxima de 350 pessoas. Nas suas imediações encontram-se vários equipamentos de apoio, incluindo estacionamento, zonas verdes, áreas de lazer, parque de merendas, estabelecimentos de restauração e bebidas, parque de campismo e instalações sanitárias. A localização também oferece fácil acesso a outras infraestruturas, tornando assim a experiência dos visitantes mais confortável. A Praia Fluvial de Constância disponibiliza diversas comunidades para garantir o conforto dos seus visitantes, nomeadamente chuveiros, lava-pés, chapéus de sol e uma pérgola para sombra. Há semelhança dos anos anteriores, a praia contará com um programa de animação. A época balnear em Constância decorre entre 6 de junho e 6 de setembro. O Protejo, o movimento pelo Tejo, denunciou hoje o ressurgimento de poluição no Rio Tejo, que atribui a descargas de efluentes desde Vila Velha de Ródão, no Alto Tejo, até a Chamusca, na Lesíria, e pediu a intervenção das autoridades. Em comunicado, o movimento exige que a Agência Portuguesa do Ambiente e a Inspeção-Geral da Agricultura, do Mar, do Ambiente e do Ordenamento do Território, o IGAMAOT, atuem de forma imediata, urgente e transparente para identificar a origem da poluição, realizar análises completas à qualidade da água e responsabilizar os autores. Diz que o padrão da poluição é o mesmo que o movimento tem documentado e denunciado há mais de uma década, com espuma abundante e águas escuras desde Vila Velha de Ródão, no Alto Tejo, até à Chamusca, na Lesíria do Tejo. No passado mês de janeiro, o Protejo já tinha denunciado à IGAMAOT a existência de espuma abundante entre a barragem do Fratel e a barca da Amieira do Tejo, detectada de forma regular entre os dias 17 e 19. Recorda ainda que em maio, novas imagens captada junto à barragem de Belver, a Jusante de Vila Velha de Ródão, voltaram a documentar a situação. Insiste que a situação não é nova, lembrando que, pelo menos desde 2015, o Rio Tejo tem sido afetado de forma cíclica e recorrente por episódios de poluição intensa com origem no Alto Tejo. O movimento lembra que, em 2018, a própria APA confirmou oficialmente que as águas do Tejo apresentavam níveis de fibras de celulose 5 mil vezes acima dos valores recomendados, tendo então o presidente, Nuno Lacasta, reconhecido publicamente que a empresa Celtejo era responsável por 90% das descargas desse tipo de indústria que chegavam ao rio naquela região, a montante de Abrantes e das albufeiras do Fratel e de Belver. Para travar a repetição destes episódios de poluição, o Protejo exige a tomada de medidas urgentes, nomeadamente a realização imediata de análises completas à qualidade da água do Tejo, a montante e a jusante do cais fluvial de Vila Velha de Ródão, incluindo a pesquisa de fibras de celulose, cargas orgânicas, parâmetros bioquímicos e substâncias tóxicas, com divulgação pública dos resultados. Pede igualmente o destacamento imediato de equipas de fiscalização ao local, incluindo durante o período noturno, para detectar efluentes industriais e ou urbanos que não cumpram os parâmetros das respectivas licenças de rejeição, assim como a verificação rigorosa do cumprimento das licenças de rejeição de efluentes atribuídas a todas as empresas que descarregam efluentes ao longo do Rio Tejo. Uma operação de remoção de siluros realizada no Rio Tejo, junto à barragem de Belver, no Conselho de Mação, permitiu capturar 254 exemplares desta espécie invasora, totalizando 2,3 toneladas, resultado sublinhado pelos investigadores. Filipe Ribeiro, professor da Faculdade de Ciências da Universidade de Lisboa e investigador do Centro de Ciências do Mar e do Ambiente, considerou que os resultados excederam as previsões otimistas da equipa.
6: No total, capturámos 254 siluros, que representou cerca de 92% de todas as capturas, ou seja, foi uma colocação das redes, foi muito seletiva para os siluros, e um total de 2.300 quilos de siluros. Estimámos ter mais ou menos 300 siluros por quilómetro quadrado de área de albufeira de Belver. Ok? Esta ação apenas se focou nos primeiros 4,5 km da albufeira de Belver. Ok? Portanto, é uma área onde nós colocamos, uma área relativamente pequena, onde colocamos muitas redes para capturar, para maximizar a captura destes animais. O máximo que já tínhamos extraído ao longo de vários anos de siluros, não em ações concertadas, mas em ações mais pontuais, foi de 400 quilos de siluros na albufeira de Belver. Isto aqui é algo que excedeu as nossas previsões otimistas, as nossas expectativas. Estávamos a prever otimisticamente retirar cerca de 700 quilos. Ora, retirámos mais do que 3 vezes aquilo que é esperado. E, portanto, isso mostra que a população deste predador, né, deste predador de topo, que não tem inimigos naturais, é muito maior a nível nacional, a nível do Tejo, do que aquilo que nós estávamos à espera. Se nós fizermos aqui uma estimativa de 300 siluros por quilómetro quadrado e estimarmos para Belver, Fratel e Tejo Internacional, muito provavelmente teremos uma população que não será inferior a 1 milhão de indivíduos de silures adultos nestas três albufeiras.
0: A ação decorreu numa extensão de cerca de 4,5 km do Rio Tejo, entre a ponte de Belver e a barragem localizada junto à freguesia de Ortiga, no âmbito do projeto europeu Life Predator. Segundo Filipe Ribeiro, coordenador nacional do projeto, a operação mobilizou cerca de 70 pessoas, incluindo pescadores profissionais, vigilantes da natureza, técnicos do Instituto da Conservação da Natureza e das Florestas, elementos da Guarda Nacional Republicana, bombeiros e autarquias. A intervenção decorreu ao longo de 2 dias, embora os resultados divulgados correspondam a apenas um dia efetivo de pesca. Originário da Europa de Leste, o siluro é considerado uma das espécies invasoras mais preocupantes dos ecossistemas fluviais portugueses, não possuindo predadores naturais relevantes nos sistemas aquáticos nacionais. O Bloco de Esquerda de Torres Novas rejeitou a localização proposta para a futura unidade de biometano em Olaia e Passo, alegando impactos na qualidade de vida das populações e pedindo maior transparência no processo. Em comunicado, a coordenadora concelhia do partido afirma que a descarbonização da economia e o investimento nas energias renováveis são objetivos que devem prosseguir e até ser acelerados, mas sustenta que a localização escolhida para a futura unidade não é uma boa notícia. Segundo o Bloco de Esquerda de Torres Novas, a instalação prevista na estrada 1161 entre Casal Cientista e Árgia, na União de Freguesia de Olaio Passo, poderá afetar centenas de moradores nas proximidades e milhares de residentes situados a sul da área proposta. O partido reconhece que a existência de resíduos orgânicos em quantidade na região e a proximidade de um gasoduto constituem fatores favoráveis ao projeto, mas considera que os impactos sobre as populações não podem ser ignorados. Na nota enviada à comunicação social, o Bloco de Esquerda sustenta que o atual plano diretor municipal não permite a instalação da unidade naquela área e defende que a Câmara Municipal de Torres Novas não deve aceitar alterações urbanísticas destinadas a viabilizar o investimento. Entre as preocupações apontadas estão o aumento da circulação de veículos pesados, o ruído, a segurança rodoviária e os odores associados ao transporte e tratamento de resíduos. A seleção portuguesa cumpriu hoje o segundo dia de preparação para a fase final do Mundial 2006 de futebol, que vai decorrer nos Estados Unidos, Canadá e México, com um novo treino na cidade do futebol. O arranque dos trabalhos teve lugar na tarde desta segunda-feira e Roberto Martínez contou com 23 dos 27 jogadores convocados, com Nuno Mendes, Vitinha, João Neves e Gonçalo Ramos a serem os únicos ausentes. Os 4 jogadores do Paris Saint-Germain sagraram-se bicampeões europeus no sábado e só se juntam à comitiva lusa no próximo sábado. Na preparação para o próximo Campeonato do Mundo, o 9º da sua história, 7º seguido, Portugal vai realizar 2 particulares, primeiro já sábado, dia 6 de junho, com o Chile no Estádio Nacional em Oeiras e depois com a Nigéria a 10 de junho em Leiria. O Mundial 2026, o primeiro de sempre com 48 seleções, vai decorrer de 11 de junho a 19 de julho nos Estados Unidos, Canadá e México. E nos jogos de preparação, o Uzbequistão, adversário de Portugal na fase de grupos do Campeonato do Mundo, saiu na madrugada desta terça-feira derrotado por 2-0 da deslocação ao Commonwealth Stadium em Edmonton, Alberta, onde levou a cabo um encontro de cariz particular com o Canadá. Stephen Eustáquio, o jogador de ascendência lusa que se encontra emprestado pelo Futebol Clube do Porto ao Los Angeles FC, foi aposta a titular por parte do treinador norte-americano Jess March. Antes da entrada em cena no Mundial, o Uzbequistão ainda tem mais um amigável agendado com os Países Baixos na próxima segunda-feira no ICAN Stadium em Manhattan, Nova Iorque. O Canadá, por seu lado, vai receber no sábado a República da Irlanda no Stade Saputo em Montreal, Quebec. Também na última madrugada, a Colômbia, outro dos rivais de Portugal nesta competição, foi a jogo, neste caso perante a Costa Rica, numa partida particular que teve lugar no estádio Nemésio Camacho, mais conhecido como El Campín, em Bogotá, e que culminou num triunfo confortável por 3-1, com um golo do jogador do Sporting, Luís Soares. Hoje, na Opinião, ouvimos a crónica de Alexandra Simão.
7: Caras e caros ouvintes da rádio Antena Livre, em junho, Abrantes ganha outra vida. As ruas parecem acordar mais cedo, as varandas ganham outra luz e, de repente, alguém diz: quando é que vamos jantar às tasquinhas? Quando ouvimos isto, é sinal que as festas de Abrantes começaram. As festas não são apenas um evento marcado no nosso calendário, são um ponto de encontro, um regresso a casa, até mesmo para quem nunca saiu. É lá que nos encontramos todos, aqueles que só regressam ao fim de semana, aqueles que regressam de tempos a tempos, aqueles que nunca de Abrantes saíram e até aqueles que saíram, mas que não perdem a oportunidade de visitar o nosso concelho nestes dias. Para os abrantinos e abrantinas, as festas são uma espécie de espelho. Mostram-nos tudo aquilo que somos quando estamos juntos. Mostram a nossa capacidade de unir, de bem receber, de abrir espaço à música, à arte e à gastronomia. Abrem espaço à cultura, ao convívio, entre todos. É também aqui que nos mostra que Abrantes tem uma alma antiga, feita de muita história que não se esquece. E que para além desta há também uma alma jovem, inquieta e que se reinventa a cada edição. Para nós, que crescemos a ver o Centro Histórico em movimento, as festas são mais que uma tradição, são presença, são identidade e são muita, muita pertença. São a prova viva de que, quando o mundo corre depressa demais, há lugares que nos seguram e confortam. E é por tudo isto que vos convido a visitar as nossas festas. De 9 a 14 de junho, Abrantes volta a celebrar a sua história, as suas gentes e a sua alegria. Se somos de Abrantes, estas festas são casa. Se viermos de fora, a cidade, esta cidade, tem o dom de saber acolher como se fôssemos daqui desde sempre. E a alma deste concelho, quando se partilha, é uma alma ainda maior. Desejo-vos, por isso, uma boa terça-feira e desfrutem muito das nossas festas.
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0: O estado do tempo em Portugal continental muda a partir de hoje, prevendo-se uma descida das temperaturas até 6 ou 7 graus Celsius e vento forte, disse a meteorologista Maria João Frada. Para os próximos dias, o que vamos ter é a passagem de ondulações frontais de fraca atividade em dissipação sobre Portugal continental e que vão dar origem a nebulosidade e precipitação, disse. De acordo com a meteorologista do Instituto Português do Mar e da Atmosfera, está previsto vento forte, que será de rajadas até 70 km por hora no litoral oeste, terra altas e só tem vento algarvio. Hoje será o dia com mais vento, depois melhora na quarta e volta na quinta-feira com a mesma dimensão. A descida de temperatura será hoje entre 3 e 6 ou 7 graus em algumas zonas, o que associado ao vento dá uma sensação acrescida de frio, referiu a meteorologista. As temperaturas máximas na generalidade do território do continente vão oscilar entre os 22 e os 25, 26 graus Celsius, podendo atingir os 30 graus em alguns locais do Alentejo, Vale do Tejo e Vale do Douro e serão inferiores na faixa costeira ocidental entre os 18 e os 20 a 23 graus. Relativamente às mínimas, vão variar entre os 11, 12 e os 15 graus, entre os 17 e os 20 na faixa costeira e entre os 8 e os 10 nas terras altas. Segundo Maria João Frada, as temperaturas sobem na quarta-feira, voltam a descer na quinta-feira, novamente com a intensificação do vento. De acordo com o meteorologista do IPMA, esta situação é normal para o mês de junho. Assim, vamos saber da previsão do tempo para esta quarta-feira, dia 3 de junho. Como ouvimos, céu pouco nublado ao limpo, tornando-se geralmente muito nublado no Minho a partir do final da manhã, estendendo-se gradualmente ao restante litoral norte e centro a partir da tarde. Períodos de chuva fraca ou chuvisco no litoral norte e centro a partir do meio da tarde. Vento fraco a moderado, soprando moderado a forte com rajadas até 65 km/h no litoral oeste a sul do Cabo Carvoeiro, em especial durante a tarde, no Barlavento Algarvio e nas terras altas, em especial do centro e sul. Neblina ou nevoeiro temporário no litoral norte e centro a partir do final da tarde. Há uma pequena descida da temperatura mínima e uma pequena subida da temperatura máxima. Máxima de 21 graus no Porto, 24 em Coimbra, 26 em Lisboa e Vila de Rei, 28 em Santarém, em Trocamento, Sardual e Mação, 29 graus em Barquinha, Constância e Abrantes, 30 em Gavião, 31 em Ponta do Sor, 34 em Faro. É tudo quanto a notícias. Continue connosco. Desejo-lhe uma muito boa tarde.
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4: Está a ouvir a Rádio Tágido, a rádio dos bons velhos tempos, que lhe dá a ouvir músicas intemporais, daquelas que é sempre bom recordar. Algumas até com alguma emoção. É isso que lhe trago todos os dias em radiotágido.pt. 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

0: E se só agora se liga connosco, seja muito bem-vindo. Saiba que no início de cada noite, na Tágid, sou eu, Joana Ramos, quem escolhe todas as músicas que vão tocando por aqui. Tenha uma grande noite com a Rádio dos Bons Velhos Tempos.
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1: E cá estou eu a dar-lhe música novamente. O meu nome é Joana Ramos e espero que goste das músicas que hoje partilho consigo e que nos fazem voltar aos bons velhos tempos.

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Se é boa música que procura ouvir esta noite, deixe-me que lhe diga que preparei para hoje uma grande seleção musical. Está, portanto, no sítio certo para passar uma noite fantástica com músicas extraordinárias. Muito obrigada por estar connosco. Fique por aí.

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5: Se só agora se ligou à Rádio Tagit, saiba que eu sou a Joana Ramos e que faço diariamente esta viagem entre as 20 e as 24 horas. 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

0: E é tão bom saber que está aí desse lado para ouvir todas as músicas que escolhi hoje. Espero que goste e seja muito bem-vindo.
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0: Muito boa noite. Foi assinado na semana passada um protocolo de apoio financeiro extraordinário às IPSS do Conselho de Mação. Este é um apoio financeiro de 300 mil euros dado pelo município de Mação e distribuído pelas novas instituições do Conselho. Centro de Dia Nossa Senhora do Pranto, Centro de Dia Apoio e Acolhimento à Terceira Idade de Vales, Centro de Dia Casa de Idosos de São José das Matas, Centro de Proteção à Terceira Idade da Freguesia de São Silvestre da Abobreira, Centro de Solidariedade Social Nossa Senhora das Dores, Centro Social São João Batista de Carvoeiro, Fundação Antero Gonçalves, Santa Casa da Misericórdia de Cardigos e Santa Casa da Misericórdia de Mação. A distribuição do valor pelas instituições foi feita com base numa série de critérios, tais como o número de utentes e o número de funcionários, sendo que o grande objetivo deste apoio é ajudar as instituições nas inúmeras despesas que têm mensalmente e também nos pagamentos dos subsídios aos funcionários, valor este que não vem contemplado nos apoios dados pela Segurança Social às instituições. O Presidente da Câmara de Mação, José Fernando Martins, explicou o motivo e os objetivos que norteiam este protocolo.
3: As nossas IPSS vivem tempos difíceis, mas não é de agora, é de 20 ou 30 anos. E depois estão sempre condicionadas porque a Segurança Social imprime muitas regras e muitos condicionalismos, nomeadamente nas cobranças das prestações, das comparticipações dos utentes, que tem muito a ver com o valor das pensões de reforma. Todos sabemos que as pensões de reforma aqui na nossa zona são muito baixas, são de trabalhadores rurais, portanto são mínimas, e os custos que as IPSS têm com os utentes hoje, com os combustíveis como estão, com os custos, o salário mínimo. O salário mínimo.
4: Só o aumento do salário mínimo é um constrangimento.
3: É um constrangimento brutal. Depois é assim, como disse, a Segurança Social ainda não atualizou o valor dos acordos deste ano, mas a Segurança Social paga 12 meses por ano e as IPSS têm que pagar aos seus empregados 14 meses por ano. E há um grande constrangimento de tesouraria nos meses de julho e de dezembro, quando tem que pagar o subsídio de férias e o subsídio de Natal. Portanto, este apoio não é para pagar isso. Este apoio é um apoio generalizado à IPSS.
0: Além deste apoio financeiro, foi também anunciado pela vereadora Wanda Serra que a nutricionista do município passará a estar disponível para colaborar com as instituições, assim como os psicólogos, sempre que as instituições considerem necessário. A Praia Fluvial de Constância abre a época balnear a 6 de junho, ou seja, no próximo sábado, após trabalhos de recuperação dos estragos provocados pelas cheias, mas sem a rampa de acesso para pessoas com mobilidade reduzida e com intervenções ainda pendentes no talude. Localizada junto à margem esquerda do rio Zezer, a Praia Fluvial de Constância é conhecida pela excelente qualidade da sua água. A praia dispõe de uma área de areal de 3.500 metros quadrados, permitindo uma ocupação máxima de 350 pessoas. Nas suas imediações encontram-se vários equipamentos de apoio, incluindo estacionamento, zonas verdes, áreas de lazer, parque de merendas, estabelecimentos de restauração e bebidas, parque de campismo e instalações sanitárias. A localização também oferece fácil acesso a outras infraestruturas, tornando assim a experiência dos visitantes mais confortável. A Praia Fluvial de Constância disponibiliza diversas comunidades para garantir o conforto dos seus visitantes, nomeadamente chuveiros, lava-pés, chapéus de sol e uma pérgola para sombra. Há semelhança dos anos anteriores. A praia contará com um programa de animação. A época balnear em Constância decorre entre 6 de junho e 6 de setembro. O Protejo, o Movimento pelo Tejo, denunciou hoje o ressurgimento de poluição no Rio Tejo, que atribui a descargas de efluentes desde Vila Velha de Ródão, no Alto Tejo, até à Chamusca, na Lesíria, e pediu a intervenção das autoridades. Em comunicado, o movimento exige que a Agência Portuguesa do Ambiente e a Inspeção-Geral da Agricultura, do Mar, do Ambiente e do Ordenamento do Território, o IGAMAOT, atuem de forma imediata, urgente e transparente para identificar a origem da poluição, realizar análises completas à qualidade da água e responsabilizar os autores. Diz que o padrão da poluição é o mesmo que o movimento tem documentado e denunciado há mais de uma década, com espuma abundante e águas escuras desde Vila Velha de Ródão, no Alto Tejo, até à Chamusca, na Lesíria do Tejo. No passado mês de janeiro, o Protejo já tinha denunciado à IGAMAOT a existência de espuma abundante entre a barragem do Fratel e a barca da Amieira do Tejo, detectada de forma regular entre os dias 17 e 19. Recorda ainda que em maio, novas imagens captadas junto à barragem de Belver, a jusante de Vila Velha de Ródão, voltaram a documentar a situação. Insiste que a situação não é nova, lembrando que, pelo menos desde 2015, o Rio Tejo tem sido afetado de forma cíclica e recorrente por episódios de poluição intensa com origem no Alto Tejo. O movimento lembra que, em 2018, a própria APA confirmou oficialmente que as águas do Tejo apresentavam níveis de fibras de celulose 5 mil vezes acima dos valores recomendados, tendo então o presidente, Nuno Lacasta, reconhecido publicamente que a empresa Celtejo era responsável por 90% das descargas desse tipo de indústria que chegavam ao rio naquela região, a montante de Abrantes e das albufeiras do Fratel e do Belver. Para travar a repetição destes episódios de poluição, o Protejo exige a tomada de medidas urgentes, nomeadamente a realização imediata de análises completas à qualidade da água do Tejo, a montante e a jusante do cais fluvial de Vila Velha de Ródão, incluindo a pesquisa de fibras de celulose, cargas orgânicas, parâmetros bioquímicos e substâncias tóxicas, com divulgação pública dos resultados. Pede igualmente o destacamento imediato de equipas de fiscalização ao local, incluindo durante o período noturno, para detectar efluentes industriais e ou urbanos que não cumpram os parâmetros das respectivas licenças de rejeição, assim como a verificação rigorosa do cumprimento das licenças de rejeição de efluentes atribuídas a todas as empresas que descarregam efluentes ao longo do Rio Tejo. O Bloco de Esquerda de Torres Novas rejeitou a localização proposta para a futura unidade de biometano em Olá e Passo, alegando impactos na qualidade de vida das populações e pedindo maior transparência no processo. Em comunicado, a coordenadora concelhia do partido afirma que a descarbonização da economia e o investimento nas energias renováveis são objetivos que devem prosseguir e até ser acelerados, mas sustenta que a localização escolhida para a futura unidade não é uma boa notícia. Segundo o Bloco de Esquerda de Torres Novas, a instalação prevista na estrada 1161 entre Casal Cientista e Árgia, na União de Freguesia de Olá e Passo, poderá afetar centenas de moradores nas proximidades e milhares de residentes situados a sul da área proposta. O partido reconhece que a existência de resíduos orgânicos em quantidade na região e a proximidade de um gasoduto constituem fatores favoráveis ao projeto, mas considera que os impactos sobre as populações não podem ser ignorados. Na nota enviada à comunicação social, o Bloco de Esquerda sustenta que o atual plano diretor municipal não permite a instalação da unidade naquela área e defende que a Câmara Municipal de Torres Novas não deve aceitar alterações urbanísticas destinadas a viabilizar o investimento. Entre as preocupações apontadas estão o aumento da circulação de veículos pesados, o ruído, a segurança rodoviária e os odores associados ao transporte e tratamento de resíduos. Quanto a notícias é tudo. Continuo na nossa companhia. Desejo-lhe uma muito boa noite.

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0: 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Todos os dias até à meia-noite trago duas mãos cheias de boa música para recordarmos juntos. Muito boa noite.
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E cá estou eu a dar-lhe boa música. O meu nome é Joana Ramos e espero que goste das músicas que hoje partilho consigo e que nos fazem voltar aos bons velhos tempos. Obrigada por estar desse lado.

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0: 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No início de cada noite, cabe-me a mim, Joana Ramos, escolher todas as músicas que por aqui vão tocando. Obrigada por me fazer companhia aí desse lado. Deixe-se ficar.
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0: E é ao sabor de grandes músicas que vamos andando aqui nesta noite, aqui na emissão da Tágido, em radiotágido.pt. Tenham uma ótima noite e obrigada por estar desse lado. Aqui.

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4: Entre as 20 e as 24 horas ofereço-lhe a minha companhia, a minha e a de grandes recordações e clássicos da música dos bons velhos tempos. 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Estamos ligados por um clique em radiotagido.pt.

Seja muito bem-vindo à Rádio dos Bons Velhos Tempos. 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Deixe-se ficar por aí. A mim também me sabe bem a sua companhia.

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0: Olá, eu sou a Joana Ramos e estou consigo aqui nas Noites da Rádio até ao final do dia em radiotagido.pt. Obrigada por estar desse lado.
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2: Juntos, nas noites da rádio, vamos ouvindo as músicas que nos marcaram a vida, que nos fazem recordar outros tempos, e isto só a Tágil lhe dá a ouvir. Tenha uma boa noite.

Boa noite, seja muito bem-vindo. Está a ouvir a Rádio Tágido, aquela que lhe dá a ouvir grandes recordações. Obrigada pela sua companhia nas noites da sua rádio.

se está a trabalhar na nossa companhia, saiba que é um prazer poder levar até si estas músicas que, certamente, ajudam a que a noite corra melhor. Eu, pela minha parte, tenho todo o gosto em passá-las para si. Fique por aí comigo e tenha uma grande noite com a sua Rádio Tágido.

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5: Só na tarde lhe damos a ouvir músicas que já não ouvem mais lado nenhum. Eu escolhi um par delas para ouvirmos esta noite. Fique por aí para as recordarmos juntos.

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3: Muito boa noite. Foi assinado na semana passada um protocolo de apoio financeiro extraordinário às IPSS do Conselho de Mação. Este é um apoio financeiro de 300 mil euros dado pelo município de Mação e distribuído pelas novas instituições do Conselho. Centro de Dia Nossa Senhora do Pranto, Centro de Dia Apoio e Acolhimento à Terceira Idade de Vales, Centro de Dia Casa de Idosos de São José das Matas, Centro de Proteção à Terceira Idade da Freguesia de São Silvestre da Abobreira, Centro de Solidariedade Social Nossa Senhora das Dores, Centro Social São João Batista de Carvoeiro, Fundação Antero Gonçalves, Santa Casa da Misericórdia de Cardigos e Santa Casa da Misericórdia de Mação. A distribuição do valor pelas instituições foi feita com base numa série de critérios, tais como o número de utentes e o número de funcionários, sendo que o grande objetivo deste apoio é ajudar as instituições nas inúmeras despesas que têm mensalmente e também nos pagamentos dos subsídios aos funcionários, valor este que não vem contemplado nos apoios dados pela Segurança Social às instituições. O Presidente da Câmara de Mação, José Fernando Martins, explicou o motivo e os objetivos que norteiam este protocolo.
4: As nossas IPSS vivem tempos difíceis, mas não é de agora, é de 20 ou 30 anos. E depois estão sempre condicionadas porque a Segurança Social imprime muitas regras e muitos condicionalismos, nomeadamente nas cobranças das prestações, das comparticipações dos utentes, que tem muito a ver com o valor das pensões de reforma. Todos sabemos que as pensões de reforma aqui na nossa zona são muito baixas, são de trabalhadores rurais, portanto são mínimas, e os custos que as IPSS têm com os utentes hoje, com os combustíveis como estão, com os custos, o salário mínimo. O salário mínimo.
5: Só o aumento do salário mínimo é um constrangimento.
4: É um constrangimento brutal. Depois é assim, como disse, a Segurança Social ainda não atualizou o valor dos acordos deste ano, mas a Segurança Social paga 12 meses por ano e as IPSS têm que pagar aos seus empregados 14 meses por ano. E há um grande constrangimento de tesouraria nos meses de julho e de dezembro, quando tem que pagar o subsídio de férias e o subsídio de Natal. Portanto, este apoio não é para pagar isso, este apoio é um apoio generalizado à IPSS.
3: Além deste apoio financeiro, foi também anunciado pela vereadora Wanda Serra que a nutricionista do município passará a estar disponível para colaborar com as instituições, assim como os psicólogos, sempre que as instituições considerem necessário. A Praia Fluvial de Constância abre a época balnear a 6 de junho, ou seja, no próximo sábado, após trabalhos de recuperação dos estragos provocados pelas cheias, mas sem a rampa de acesso para pessoas com mobilidade reduzida e com intervenções ainda pendentes no talude. Localizada junto à margem esquerda do rio Zezer, a Praia Fluvial de Constância é conhecida pela excelente qualidade da sua água. A praia dispõe de uma área de areal de 3.500 metros quadrados, permitindo uma ocupação máxima de 350 pessoas. Nas suas imediações encontram-se vários equipamentos de apoio, incluindo estacionamento, zonas verdes, áreas de lazer, parque de merendas, estabelecimentos de restauração e bebidas, parque de campismo e instalações sanitárias. A localização também oferece fácil acesso a outras infraestruturas, tornando assim a experiência dos visitantes mais confortável. A Praia Fluvial de Constância disponibiliza diversas comunidades para garantir o conforto dos seus visitantes, nomeadamente chuveiros, lava-pés, chapéus de sol e uma pérgola para sombra. À semelhança dos anos anteriores, a praia contará com um programa de animação. A época balnear em Constância decorre entre 6 de junho e 6 de setembro. O Protejo, o movimento pelo Tejo, denunciou hoje o ressurgimento de poluição no Rio Tejo, que atribui a descargas de efluentes desde Vila Velha de Ródão, no Alto Tejo, até à Chamusca, na Lesíria, e pediu a intervenção das autoridades. Em comunicado, o movimento exige que a Agência Portuguesa do Ambiente e a Inspeção-Geral da Agricultura, do Mar, do Ambiente e do Ordenamento do Território, o IGAMAOT, atuem de forma imediata, urgente e transparente para identificar a origem da poluição, realizar análises completas à qualidade da água e responsabilizar os autores. Diz que o padrão da poluição é o mesmo que o movimento tem documentado e denunciado há mais de uma década, com espuma abundante e águas escuras, desde Vila Velha de Roda, no Alto Tejo, até à Chamusca, na Alzíria do Tejo. No passado mês de janeiro, o Protejo já tinha denunciado à IGAMAOT a existência de espuma abundante entre a barragem do Fratel e a barca da Amieira do Tejo, detectada de forma regular entre os dias 17 e 19. Recorda ainda que em maio, novas imagens captadas junto à barragem de Belver, a jusante de Vila Velha de Ródão, voltaram a documentar a situação. Insiste que a situação não é nova, lembrando que, pelo menos desde 2015, o Rio Tejo tem sido afetado de forma cíclica e recorrente por episódios de poluição intensa com origem no Alto Tejo. O movimento lembra que em 2018, a própria APA confirmou oficialmente que as águas do Tejo apresentavam níveis de fibras de celulose 5 mil vezes acima dos valores recomendados, tendo então o presidente, Nuno Lacasta, reconhecido publicamente que a empresa Celtejo era responsável por 90% das descargas desse tipo de indústria que chegavam ao rio naquela região, a montante de Abrantes e das albufeiras do Fratel e de Belver. Para travar a repetição destes episódios de poluição, o Protejo exige a tomada de medidas urgentes, nomeadamente a realização imediata de análises completas à qualidade da água do Tejo, a montante e a jusante do cais fluvial de Vila Velha de Ródão, incluindo a pesquisa de fibras de celulose, cargas orgânicas, parâmetros bioquímicos e substâncias tóxicas, com divulgação pública dos resultados. Pede igualmente o destacamento imediato de equipas de fiscalização ao local, incluindo durante o período noturno, para detectar efluentes industriais e ou urbanos que não cumpram os parâmetros das respectivas licenças de rejeição, assim como a verificação rigorosa do cumprimento das licenças de rejeição de efluentes atribuídas a todas as empresas que descarregam efluentes ao longo do Rio Tejo. O Bloco de Esquerda de Torres Novas rejeitou a localização proposta para a futura unidade de biometano em Olá e Passo, alegando impactos na qualidade de vida das populações e pedindo maior transparência no processo. Em comunicado, a coordenadora concelhia do partido afirma que a descarbonização da economia e o investimento nas energias renováveis são objetivos que devem prosseguir e até ser acelerados, mas sustenta que a localização escolhida para a futura unidade não é uma boa notícia. Segundo o Bloco de Esquerda de Torres Novas, a instalação prevista na estrada 1161 entre Casal Cientista e Árgia, na União de Freguesia de Olá e Passo, poderá afetar centenas de moradores nas proximidades e milhares de residentes situados a sul da área proposta. O partido reconhece que a existência de resíduos orgânicos em quantidade na região e a proximidade de um gasoduto constituem fatores favoráveis ao projeto, mas considera que os impactos sobre as populações não podem ser ignorados. Na nota enviada à comunicação social, o Bloco de Esquerda sustenta que o atual plano diretor municipal não permite a instalação da unidade naquela área e defende que a Câmara Municipal de Torres Novas não deve aceitar alterações urbanísticas destinadas a viabilizar o investimento. Entre as preocupações apontadas estão o aumento da circulação de veículos pesados, o ruído, a segurança rodoviária e os odores associados ao transporte e tratamento de resíduos. Quanto a notícias é tudo, continuo na nossa companhia, desejo-lhe uma muito boa noite.
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2: E é mesmo só aqui na Tagine que consegue ouvir músicas que já não tocam em mais lado nenhum. 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Verdade? 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Boa noite.

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